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1: São 2 horas.
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3: Bem-vindo a mais uma edição da Queda dos Anjos. Iniciamos a hora com uma viagem até 1985, ano em que uma banda britânica marcou o rock progressivo com emoção e narrativa. Falamos dos Marillion e do seu icónico álbum Misplaced Childhood. Um disco conceptual nascido de memórias, amores perdidos e momentos de viragem. Cada faixa liga-se como capítulos de uma história intensa, pessoal e intemporal. É impossível falar deste álbum sem descartar o tema que conquistou corações em todo o mundo. Estamos a falar de Kaylee, um tema sobre arrependimento, lembrança e tudo aquilo que ficou por dizer. Os Marillion, a abrir hora da Queda dos Anjos.

com o álbum Misplaced Childhood dos Marillion. O famoso intro Kaylee e Lavender de seguida. Depois YouTube com The Ground Beneath Our Feet. E a voz brilhante de Sinead O'Connor com You Made Me the Thief of Your Heart. Estávamos então em 1994. Vamos então agora até a Alemanha para ouvir os Riemann e o tema Supergirl, que é o single de estreia da banda de rock alternativo com o seu primeiro álbum de estúdio de 2000. Já estamos a ouvir de fundo, escrita por toda a banda, com especial destaque para o vocalista Ray Garvey, os Riemann com Supergirl.

A voz inconfundível e o gênio de Chris Cornell. Escutamos Seasons de 1992. Atrás ouvimos os Faith No More e o tema Easy. Todas as texturas do rock aqui na tua rádio. Eu sou o Zavial. Vamos seguir em frente ouvindo a versão ao vivo mais icónica de No Excuses, que já estamos a ouvir de fundo, gravada durante o concerto MTV Unplugged dos Alice in Chains, realizado a 10 de abril de 1996 no Majestic Theatre em Brooklyn, Estados Unidos da América.

reta final da Queda dos Anjos. Por aqui passaram os Darko com Define Joy, os Best Youth Hangout, os portugueses a marcar presença na Queda dos Anjos. Sons de The Smiths pela voz de Morrissey. Last Night I Dreamt That Somebody Loved Me, para o ano de 1987. E é nesse ano que nos vamos despedir esta semana. Voltamos dentro de 8 dias para mais uma edição de todas as texturas do rock aqui na Queda dos Anjos comigo, Zavial. Vamos-nos despedir com o single Wanted Dead or Alive do álbum Sleeper When Wet. É o seu terceiro single lançado em 1987 pelos Bon Jovi. Escrita por John Bon Jovi, pelo guitarrista Richie Sambora, a música estabelece um paralelo entre o estilo de vida de uma estrela de rock em digressão e o de um cowboy no Velho Oeste. Fiquem bem na nossa companhia. Voltamos dentro de 8 dias. Esta é a Queda dos Anjos. Até lá. Stay safe.

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1: São 3 horas.
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1: Em cada episódio, uma aventura. Uma pequena história com livros. No episódio de hoje, vou falar-vos do livro Dante, Uma Vida, de Alessandro Barbero. Editora Quetzal. Dante nasceu e viveu até aos 35 anos em Florença, cidade que à época, finais do século XIII e princípios do século XIV, com os seus 100 mil habitantes, era uma das maiores da Europa. Diz-nos o autor que os seus mercadores eram ativos em todas as cidades do mundo cristão. Os lucros eram vertiginosos, os enriquecimentos rapidíssimos, a mobilidade social mais importante que noutro lugar qualquer. E, todavia, entre os florentinos, a avidez, a inveja e o medo, em vez de se atenuarem, tornavam-se cada vez mais ferozes, envenenando a convivência coletiva. A sociedade florentina estava dividida entre magnatas, ou grandes senhores da nobreza proprietária de terras e cavaleiresca, e os plebeus, que representavam todos os outros. Numa situação intermédia estava a família de Dante, que eram comerciantes e prestamistas, mantendo aspirações sociais e ligações aos poderosos. O facto de participar na Batalha de Campaldino como cavaleiro diz-nos que era rico o suficiente para possuir cavalos e, por outro lado, faz-nos pensar de que, além dos estudos e como qualquer jovem do seu tempo, participou também ativamente nos assuntos da guerra. Da juventude ainda lhe ficou a paixão platónica pela menina Beatriz, de quem Dante, ainda criança, se namorou perdidamente e de que daria conta nos seus escritos. Porém, ela casou-se com outro e morreu ainda nova. Depois meteu-se na política, o que lhe granjeou inimigos poderosos. Eram tempos de grandes clivagens e, como fazia parte da facção derrotada, Dante foi obrigado a exilar-se, não voltando a Florença, onde ficaram a mulher e os filhos. Este livro dá-nos um vislumbre da vida e época de um dos maiores poetas da literatura mundial. Boas leituras! 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
1: São 4 horas.
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1: São 5 horas. 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
1: São 7 horas.
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1: São 8 horas.
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0: A portuguesa não fomos apanhados de surpresa e a nível mundial também não, porque os coronavírus eram vírus que já tinham portado mal várias vezes. Por isso é que o Covid, nós chamamos SARS-CoV-2, para os nossos ouvintes que lembram, é porque houve um, claro. O um que foi na pneumonia atípica na China. Com um problema, nunca se identificou qual foi o animal que transmitiu ao homem. Mas depois a seguir tivemos o MERS, penso que em 2012, não quero errar, mas o MERS, que é o síndrome respiratório agudo do Médio Oriente. E esse nós sabemos que era transmitido pelos dromedários, pelos camelos dromedários. Ora, de uma só bossa, podem imaginar. Ora bem, isso levou a que se rapidamente controlasse a situação, por três motivos. Primeiro, porque no Médio Oriente, aquilo ocorreu na Arábia, que tem zonas inóspitas e de acesso difícil, o que de certa maneira circunscreveu àquela região a propagação do vírus. Sim. Por outro lado, identificou-se qual era o hospedeiro natural. Era inequivocamente o dromedário, e portanto os nossos colegas veterinários conseguiram agir junto do animal que tinha originado o que nós chamamos a transposição do animal ao homem, uma zoonose, portanto uma doença com origem animal que se transmite ao homem, ou seja, ultrapassa a barreira da espécie, e essa, uma vez identificada, não há mais propagação dessa natureza por intervenção das autoridades veterinárias.
1: Muito bom.
0: Mas espera, deixa-me só dizer, por outro lado, começou-se a desenvolver uma vacina. Só que, quando a vacina estava praticamente pronta, foi dada por controlada a epidemia. Não chegou a pandemia, mas sendo o coronavírus do mesmo grupo de vírus, ficou a tecnologia que permitiu fazer a vacina tão rapidamente.
1: Recorrer-se a ela
0: exatamente. Foi praticamente
1: surgiu,
0: uma questão de colocar o que já tinha sido desenvolvido para outro coronavírus na cadeia industrial. Portanto, a vacina, embora foi desenvolvida em tempo recorde, eu diria que foi produzida e comercializada em tempo recorde, porque a tecnologia já existia, já tinha mais de 10 anos. Claro. Portanto, não é tão experimental, tão rápida como parece.
1: Fez-me querer.
0: Sim, digamos que ela se atrasou em relação ao coronavírus anterior e depois claro. Foi mesmo na altura que chegou ao SARS-CoV-2 essa grande ameaça.
1: As vacinas podem-se considerar seguras, doutor?
0: Sim. Para serem comercializadas passam por grandes fases de ensaios, passam também por uma análise do benefício do risco enorme, mas no entanto não há nenhum medicamento 100% seguro.
1: Claro.
0: Mas se há medicamentos seguros, são as vacinas.
1: As vacinas.
0: De uma maneira geral.
1: E como é que elas são postas à avaliação, autorizadas? Nem todas.
0: Portanto, elas
1: nem
0: são
1: todas
0: avaliadas.
1: Elas chegam,
0: claro.
1: Sim, nem todas
0: elas
1: são avaliadas.
0: Elas são avaliadas sucessivamente, com vários ensaios, agora também com recurso à inteligência artificial e muitas vezes com a experimentação também em grupos de humanos voluntários, uma vez que já esteja demonstrada a sua segurança e efetividade. Mas depois existe uma agência europeia do medicamento que as aprova, e também existe a famosa FDA, Food and Drug Administration, nos Estados Unidos, claro, que as aprova normalmente com critérios um pouco menos rigorosos
1: que a FDA, que a EMA.
0: Sim, claro. Depois também depende da necessidade, da urgência da produção da vacina. Mas digamos que esses passos nunca são queimados. O que acontece é que agora, com as modernas tecnologias de informação, é mais fácil e mais rápido compilar grandes quantidades de dados que antigamente, no início do processo, eram feitos à mão, eram calculados à mão, depois passou a ser calculado à máquina, e agora, com as modernas tecnologias de informação, o tratamento desses dados é mais rápido, mas não são queimadas etapas. E depois atenção que, para além disso, ainda existe o crivo dos países. Há vacinas, por exemplo, a vacina da varicela. Não, está disponível, está no mercado, mas não faz parte do Programa Nacional de Vacinação, embora não seja por motivos de segurança, é por outros motivos que podemos falar a seguir, porque existe o impacto imediato na prevenção daquela doença, mas depois existe um impacto a longo prazo. E nós, para além

0: de saber se a vacina é eficaz ou não, se a vacina é efetiva ou não. Eficácia é num plano em que tudo é perfeito, não é?
1: Uhum.
0: Efetividade, como é que é na realidade? Como é que é no concreto?
1: Soutor, uma pergunta que...
0: Deixa-me dizer isso. É preciso saber quanto tempo ela dura. Porque isso às vezes só se consegue saber ao fim de algum tempo. Claro que nós, por exemplo, não tínhamos a noção, a vacina do... contra o SARS-CoV-2, ou as vacinas, foram várias, nós tínhamos a noção que elas eram eficazes, mas não sabíamos quanto tempo iriam durar. Porque aqui há duas situações. Há uma que é a própria perenidade da vacina, e depois, neste vírus, que são vírus RNA, há outra coisa. É que os vírus RNA estão sempre a mudar. Uhum. Por isso é que não se conseguiu ainda arranjar um vírus contra a SIDA, porque também é transmitido por um vírus RNA, e por isso é que nós, anualmente, temos que revacinar para o SARS-CoV-2, porque há alterações genéticas do vírus, algumas mais importantes, outras menos importantes, mas que tendem a tornar a vacina que se tomou para uma época anterior menos eficiente. Isso acontece também com o vírus da gripe.
1: É uma recarga ou é uma vacina nova?
0: Em alguns casos é uma recarga, em alguns casos é uma vacina nova. É sempre uma recarga, ou seja, é difícil dizer isso assim. Por exemplo, nós tivemos várias variantes, uma variante alfa, uma variante delta, lembram-se?
1: Uhum.
0: No início, que causou aqueles picos pandémicos, aí teve que se praticamente fazer vacinas novas. Ultimamente, são todas do grupo Omicron, e portanto eu chamaria uma recarga, mas é difícil fazer essa diferenciação sob o ponto de vista técnico, e alguém que sabe mais que eu, que usa felizmente e no Alentejo bastantes, ainda me mata se eu tiver a dizer alguma delícia em relação, porque essa pergunta não é muito comum, mas eu gosto de pensar que é uma recarga. E por exemplo, do ano passado para este ano, em que continua o mesmo grupo do vírus, embora com variantes sempre, acho que uma recarga é bom. Uhum. Também nós sabemos, em relação a esta vacina especificamente, que na população mais idosa, aquilo tem um efeito de tipo boom, ou seja, a pessoa toma a vacina, fica com uma capacidade de resposta imunitária brutal, que vai perdendo ao longo do ano. Principalmente a partir dos 65 anos. E, portanto, essa recarga no período em que o vírus está mais ativo, que é o período de inverno, é sempre necessária nas populações mais idosas, mesmo que não haja novas variantes do vírus. Mas isso pode ser necessário também para as pessoas com outros fatores de risco, diabetes, hipertensão. Portanto, o melhor, pelo sim ou pelo não, é levar a vacina. Nós temos um princípio que é vale mais uma vacina a mais que uma vacina a menos.
1: Ora bem, Soutor, uma pergunta que anda na cabeça de toda a gente, que é: por que me devo vacinar?
0: Fundamentalmente para não adoecer. As vacinas têm 4 objetivos, assim, de uma maneira muito genérica. A primeira é a proteção individual, é cada pessoa proteger-se a si própria. Às vezes este não é o objetivo principal, porque se fosse este o objetivo principal, nós teríamos todas as vacinas num programa nacional de vacinação, todas e mais algumas, e ainda há algumas que não há aqui. Mas é muito importante, porque protege a pessoa. A pessoa, quando se vacina, protege daquelas doenças. E algumas são graves e algumas são mortais. Primeiro objetivo. O segundo objetivo é quebrar as cadeias de transmissão. Ou seja, a pessoa, ao não adoecer, ou adoecendo de uma maneira, digamos, menos grave, tem menor capacidade de transmissão e, portanto, não vai transmitir a outros. E não há, penso eu, nada pior do que nós tivemos um bocadinho doentes, foi uma coisinha de nada, mas o nosso pai faleceu por causa dessa doença.
1: A exceção é essa.
0: Por isso é que eu disse, nem sempre a proteção, a nossa é a mais importante, é a proteção da comunidade. E por isso, há vacinas que nós sabemos, por exemplo, a vacina do sarampo é típica, a vacina da polio é típica, são vacinas que conferem imunidade de grupo. O que é que isto quer dizer? Que mesmo não vacinando toda a população, a partir de determinada percentagem de pessoas que estão imunizadas, varia entre 95% e 98%, a doença desaparece. Porquê? Porque não é possível a cadeia de transmissão. ou seja, a pessoa mesmo que adoeça, não tem que contagiar.
1: Exatamente.
0: E, portanto, mesmo os não vacinados não adoecem. É isso que nós temos, por exemplo, com o sarampo ou com a poliomielite em Portugal. Há pessoas que não querem vacinar, mas não adoecem. Normalmente, quando existem surtos, por exemplo, de sarampo, são sempre importados. Porquê? Porque nós temos uma capacidade de vacinar que nos distingue em relação aos outros países.
1: Temos uma boa taxa de cobertura, não é?
0: Muito boa, provavelmente a melhor do mundo.
1: Uhum.
0: E é isso que faz também, por exemplo, muitas vezes diz, o Serviço Nacional de Saúde tem um ranking muito elevado, à frente de países muito mais ricos do que nós, oscila entre o 8º e o 12º, mas isso é muito devido à nossa capacidade de vacinar. O que tem um equivalente, que é a nossa capacidade de não adoecer.
1: Não adoecer.
0: Ora, quem não adoece não precisa de ser tratado. Portanto, também, cada euro que se gasta em vacinas poupa 40 euros em tratamentos da doença. Uhum. E isso é muito importante. Portanto, também há aspectos económicos. Mas não fica por aqui. Eliminar a doença. Nós conseguimos, através da tal imunidade de grupo, eliminar uma doença. Por isso é que nós não temos sarampo em Portugal, só importado, há pequenos surtos.
1: Uhum.
0: São normalmente de origem no estrangeiro e muito frutos porque as pessoas estão vacinadas.
1: Claro.
0: Por isso é que não há poliomielite em Portugal, foi eliminada do país, e portanto nós conseguimos acabar com uma doença em determinado país pela vacinação. Mas continuando pela mesma lógica, nós podemos erradicar uma doença do planeta. Eliminar é num país ou numa região, erradicar é no planeta. E isso conseguiu-se através de uma vacina de vírus vivo. Curiosamente, a primeira de todas, se pudermos falar da história das vacinas, tem uma história fantástica, que é a vacina da varíola. A vacina da varíola permitiu não só eliminar a varíola do planeta, erradicá-la, como também eliminar a própria vacina, porque uma vez não havendo a doença, tornou-se desnecessária. Quer a vacina, e dizem que a doença, não sabemos, infelizmente ou felizmente, são consideradas neste momento armas. E, portanto, estão à guarda das grandes potências.
1: Infelizmente,
0: das grandes potências, sim. Nós, pelo menos a vacina, nós sabemos que existe na Rússia e nos Estados Unidos. Provavelmente também no Cazaquistão, algum país da ex-União Soviética pode ter a vacina. E se eles têm a vacina, suspeita-se que, e os Estados Unidos também, claro,
1: claro.
0: E portanto também poderão ter e têm tecnologia para produzir o vírus que seria uma arma de guerra, como foi no século XVII,
1: pois,
0: usado pelos ingleses.
1: Exatamente. Soutor, tem direito à vacinação, embora não seja mandatória, / obrigatória, mas eu tenho, eu e continuo.
0: Sim, tem direito às vacinas que estão apropriadas para a sua idade.
1: Sim.
0: De uma forma livre e gratuita.
1: Uhum.
0: É isso o Programa Nacional de Vacinação.
1: Uhum.
0: Porque existem vacinas extra programa que têm que ser adquiridas.
1: Uhum.
0: E algumas são, e algumas até estão indicadas, por exemplo, já para determinados países. Uhum. Algumas até são obrigatórias por lei.
1: Por lei, não é? Os planos de vacinação na Europa são distintos de país para
0: sim,
1: país.
0: Cada país tem o seu, por assim
1: mas
0: dizer.
1: Mas interligam-se ou não,
0: sim,
1: em termos de.
0: Por exemplo, na segurança interligam-se.
1: Na segurança, claro.
0: Portanto, não só há uma agência europeia, como todos os incidentes são reportados.
1: Uhum.
0: Também os surtos são reportados.
1: Uhum.
0: Depois a pertinência é diferente.
1: Pode haver um surto, se ponhamos na Inglaterra ou na Alemanha, não sei o quê, e não chegar cá. Mas pode chegar.
0: Sim, mas nós sabemos que ele existe. Mas nós sabemos que ele existe. Portanto,
1: e temos armas logo para os combater, obviamente.
0: Sim, normalmente sim.
1: Uhum.
0: É o que nós chamamos por pernas, temos de estar preparados,
1: claro,
0: para isso e para muito mais. Mas, portanto, existe esse intercâmbio de informação, que em última análise é da Organização Mundial de Saúde, mas na Europa existe uma agência europeia, que é o ECDC, European Disease Control, portanto, que é um centro europeu de controle de doenças, da qual a Direção-Geral de Saúde, que aliás agora foi reformulada, nós fomos integrados, os departamentos de saúde pública regionais passaram a designar-se por delegações regionais de saúde.
1: Uhum.
0: E, portanto, quer a nível das complicações com as vacinas, que as pode haver também,
1: uhum,
0: quer a nível da sua eficácia, nós trocamos informações
1: E preparam-se, obviamente.
0: Preparamos para os novos desafios.
1: O doutor falou aqui de um aspecto curiosíssimo, que é que as pessoas têm receio, para não dizer medo. Como, por exemplo, o que é que eu devo fazer se tiver uma reação aparentemente adversa à vacina?
0: É consultar imediatamente o médico. Como qualquer outro, e como num medicamento. Atenção, todos os medicamentos podem ter reações adversas, e como eu lhes disse, as vacinas até que são as têm menos. Às vezes aparece um número muito elevado, porque, por exemplo, porque a vacina é injetada. Uhum. E, portanto, a picada, o rubor à volta da picada, alguma dor no músculo também é reportado. Uhum. Portanto, se a pessoa se queixar...
1: Isso é uma questão minha. Acho eu.
0: Sim, porque tem a ver com a picada e não com a vacina, de qualquer maneira. Claro. Mas faz parte das nossas estatísticas, uhum. Atenção. Portanto, uhum. Isso também é tomado em consideração, porque isso pode ser... Pode haver diferenças, por exemplo, entre dois fabricantes. Portanto, a vacina ser igual, dar a mesma... exatamente a mesma proteção, mas uma ser mais cómoda que a outra, isso pode ser determinante para uma opção, pois claro que o preço também conta, mas todas essas esses pequenos pormenores são tomados em consideração quando se opta.
1: Sim, aliás, todos nós os recordamos daquela meia hora que se fica em stand-by. Não é por acaso que ela existe.
0: Exato.
1: E não é
0: pois
1: por vaidade.
0: Há pessoas que isso também, muitas vezes as pessoas desmaiam, têm reações vagais, mas essas pessoas podem não ser pela vacina. Ou seja, qualquer picadela, por exemplo, se picassem numa roseira, podiam desmaiar também. Também há reações adversas às vacinas, atenção, e portanto são raras, mas existem, uhum. E têm que ser levadas em consideração. Uma vacina com muitas reações adversas normalmente não é pura e simplesmente aprovada.
1: Retirada,
0: assim, a não ser que seja uma situação de epidemia muito grave, mas eu não me estou a lembrar de nenhuma situação dessas. Uhum. Também há uma coisa importante, é que as nossas vacinas são muito seguras porque são verdadeiras. Isto porquê? E às vezes nós notamos quando, por exemplo, quando contactamos com pessoas.
1: Isto é um campo que eu tenho que lhe perguntar. E há as não verdadeiras, doutor?
0: É isto que eu ia dizer.
1: Suponho, não?
0: Sim, infelizmente, no passado, não em Portugal, mas noutros países, mas nós temos que tomar isso em atenção, eu já explico porquê. Houve vacinas contrafeitas. Algumas com. Exatamente. Principalmente após a queda da União Soviética, em alguns países de leste. O que faz com que aquela população, há muitos, têm grandes reticências em relação à vacinação. E nós temos que ver as que têm grandes reticências em relação à vacinação sem nenhum motivo, ou por motivos religiosos, daqueles que têm realmente motivos, pela própria experiência, das coisas terem corrido mal com familiares e no país deles. Porque houve esse problema de algumas vacinas em alguns países de leste que eram contrafeitas, eram otherwise, claro. E para além de não serem eficazes, eram perigosas.
1: Pois, o negócio de números é uma coisa.
0: Exatamente, e eram distribuídas por máfias. Atenção, não eram as agências farmacêuticas daqueles países que as produziam, encomendavam ou distribuíam. Mas de qualquer maneira ficou, digamos, uma marca em algumas populações dessa situação.
1: Doutor, posso deduzir então que todas as pessoas têm direito à vacinação?
0: Claro.
1: Que é gratuita?
0: Gratuita.
1: No Sistema Nacional de
0: Saúde? No Serviço Nacional de Saúde. Sim, até no sistema, porque as pessoas podem se vacinar também nas farmácias, e portanto já ultrapassa o Serviço Nacional de Saúde. Embora se houver um problema, claro que a pessoa pode se dirigir à sua farmácia, deve-se dirigir ao sítio mais prático, mas deve ir ao médico.
1: Uhum. Pois, é totalmente isso.
0: Sim.
1: As vacinas, e aquelas que não estão incluídas no Plano Nacional de Vacinação?
0: Portanto, algumas estão em estudo, outras estão indicadas, mas não em Portugal. Portanto, são vacinas que se facultam aos viajantes. Uma delas, eu já falei, que é a vacina da febre amarela.
1: Uhum. A vacina... Por exemplo, a pneumocócica é comprada, é adquirida fora do sistema, fora do plano.
0: Mais
1: nacional,
0: ou menos, não? Portanto, também. Cada vez
1: são
0: mais...
1: os de risco, claro.
0: Sim, cada vez se aumenta mais a com participação em relação a determinados grupos em que ela está mais indicada e em que o benefício é maior. Que são os grupos que têm maior mortalidade, portanto, que estão identificados sobre o ponto de vista imunológico.
1: Por exemplo, um diabético tipo 2 tem direito a uma vacinação gratuita?
0: Eu não lhe sei responder.
1: Habitualmente, não.
0: Sim, no...
1: Eu estou a dizer só os outros, tipo um, é que...
0: Sim, realmente no geral, em, não. No geral... Mas esse pormenor, como isso está sempre a mudar, portanto, porque isso é uma coisa bastante
1: lembra-me
0: curiosa.
1: Lembra-me agora isto.
0: Em relação à comparticipação, eu não estou certo e eu não gosto de falar daquilo que não sei. Mas deixe-me dizer que um problema também, quanto a mim, é que as vacinas passaram a estar no domínio político e menos técnico. Isto desde que o Dr. Paulo Portas anunciou que, na altura, comandava o CDS, ia propor a introdução da PREVNAR, que existe, mas existe não por causa do CDS, entre aspas, introduziu no debate político, mas porque a Comissão Técnica de Vacinação assim o definiu. Até uma coligação que houve de vários partidos de esquerda por causa da vacina do rotavírus e do meningococcus serotipo C, portanto, entrou na política, por assim dizer, iniciativas parlamentares, ainda antes das comissões técnicas de vacinação. E eu estou a falar destes partidos, mas certamente estão a escapar, alguns estão a escapar, mas certamente eles pronunciaram sobre isso. Eu estou a falar de iniciativas parlamentares. Isto não tem mal nenhum, por um lado, mas eu penso que os partidos deviam pronunciar depois da Comissão Técnica de Vacinação dar o seu veredito. Porque depois... para já, a Comissão Técnica de Vacinação é seríssima. A nossa é de topo, que é uma competência técnica brutal. Mas depois começa-se a dizer, foi influência política, não sei o quê, e portanto isto alimenta também determinadas teorias da conspiração. Pois. Eu sei que os partidos políticos, quando o fazem, fazem-no por bem e porque acham que é o melhor para a população. Eu não tenho dúvidas das suas boas intenções. Mas eu gosto que a política seja fundamentada. As pessoas têm que ter a liberdade de optar, de acordo com a sua ideologia, mas com fundamentos técnico-científicos. E, portanto, é melhor estudar primeiro e propor depois. Mas, de qualquer modo... Mas, por exemplo, já a questão da comparticipação é muito política. É e deve ser. Porque, nesse aspecto, nós temos que ir às populações que têm mais dificuldade económica, para além das populações que têm indicação técnico-científica. Uhum. E, portanto... E isso também é um critério, muitas vezes, para a vacinação gratuita, a carência económica. E o complemento solidário para idosos, por exemplo.
1: Exatamente.
0: E são aspectos que, não sendo técnicos, eu não tenho dificuldade em dominar, mas claro que as nossas equipas têm assistentes sociais. Uhum. E elas sabem isso tudo. Como é lógico, nós não sabemos tudo, e o que é que nós fazemos, como qualquer pessoa... com juízo, quando não sabe, pergunta. Ou então vai estudar. Eu, graças a Deus, como lhes disse logo de início, como tenho muitos colegas que sabem mais do que eu de vacinas aqui na região Alentejo, e por ser um pouco para isso, sou-se primeira pergunta. Pergunto. Aliás, eu até costumo dizer à doutora Paula Valente, que foi durante muitos anos da Comissão Técnica de Vacinação, com a doutora Graça Freitas, é uma pessoa competentíssima nessa área e tem essa área, tem gerido essa área na região Alentejo há longos anos. Eu costumo dizer que ela é culpada de eu saber menos de vacinas do que eu gostaria de saber, porque, como, em vez de estudar, eu pergunto-lhe.
1: E se
0: eu estivesse sozinho, tinha que estudar sabia mais. Ora bem,
1: portanto... Soutor, o que é que eu devo fazer se tiver uma vacina em atraso, por exemplo?
0: Deve dirigir-se ao Centro de Saúde para...
1: Atualização,
0: sim. Pode ser apenas levar a vacina que está em atraso. Pode necessitar de iniciar do início, se forem um atraso muito grande. Pode haver esquemas intermédios que existem para recuperação do esquema vacinal. Isso está tudo previsto no Programa Nacional de Vacinação. Mesmo a vacina em atraso está previsto no programa. Portanto, qualquer informação.

0: sim, está frio lá fora e nós acreditamos, mas temos muito, muito mais que falar. Soutor, estamos à conversa no espaço Rotary Clube de Évora, aqui comigo Francisco Luz e com um convidado super conhecedor desta, perdoem-me a terminologia, eu não gosto de usar estes adjetivos, mas o doutor Mário Jorge Santos, que fala de vacinas, como nós falamos, ele disse se calhar de futebol ou coisa do género, não sei. Bom, ficamos a falar então de uma coisa muito importante. Soutor, é possível antecipar ou encurtar os intervalos de vacinação?
1: É possível e em alguns casos é indicado. Por exemplo, no caso do sarampo, se houver um surto, podemos dar essa indicação de encurtar os intervalos ou mesmo de fazer uma vacina anterior à primeira dose, que normalmente acontece aos 12 meses. Portanto, há determinadas situações epidemiológicas, mas isso é por decisão médica, aliás, por decisão normalmente dos delegados de saúde. Uhum. Mas pode acontecer, é perfeitamente possível.
0: Na sua opinião?
1: Isso também pode acontecer em algumas situações, por exemplo, na medicina das viagens, em que vai haver uma viagem internacional de risco, de alto risco, e então nós antecipamos, por exemplo, vou-lhe dar um exemplo, uma criança que vai para uma zona endémica de pólio. Quando nós sabemos que existe um surto de pólio, isso pode ser suficiente para fazer uma vacinação.
0: Um ajuste.
1: Sim, principalmente quando na altura em que a criança devia ser vacinada estiver lá e não houver garantias que ela possa ser vacinada. Sim, e depois, quando regressar, então depois faz um esquema alternativo, depois depende do tempo que fica. Mas vamos lá ver, todas estas. O Programa Nacional de Vacinação é para toda a gente. Os casos especiais são decisões médicas autónomas ou do médico clínico, do médico de família, de outro médico. Atenção que há também situações hospitalares em que se tem que vacinar. Por exemplo, uma pessoa que faz um transplante de medula fica como se fosse um bebê, tem que fazer todos os esquemas vacinais desde o início. Porquê? Porque perdeu a imunidade toda. E, portanto, através da própria destruição da sua medula, vai receber outra, mas primeiro tem que destruir a sua. Porquê? Porque tem uma doença normalmente neoplásica, um cancro da medula óssea, e, portanto, necessita de fazer esse tipo de vacinação. Há vacinas que também se fazem em meio hospitalar, principalmente em pessoas de alto risco, por exemplo, de alergia. Numa situação de alto risco, a indicação é fazer a vacina, embora já num ambiente que não é na farmácia, que não é no centro de saúde, será num ambiente muito protegido.
0: Soutor, como há famílias que viajam, e muito bem, quanto a mim, com os filhos para aquelas zonas endémicas que têm o paludismo, as crianças também é mandatório serem vacinadas?
1: Infelizmente nós ainda não temos uma vacina contra a malária. Portanto, o que nós administramos são medicamentos que previnem a malária. Previnem a doença matando é o medicamento que mata o agente, que neste caso se chama plasmódio.
0: Que já foram melhoradas, porque antigamente tinham efeitos secundários.
1: E continuam.
0: Mas quer dizer, não tanto.
1: Depende. Isso é uma longa conversa, porque é assim. A malária, já não é, nós estávamos a falar de vírus e de bactérias, que são umas criaturas. Os vírus, coitaditos, nem sequer têm, digamos, ou têm DNA ou têm RNA, não têm os dois. Nem têm núcleo, não têm nada. As bactérias também têm um DNA circular, são muito primitivos, chamamos protistas, até os desprezamos um bocadinho, mas mal, porque elas estão cá muito antes de nós e quando a humanidade se extinguir, vão cá continuar. Mas os parasitas da malária já são multicelulares.
0: Refinados,
1: muito inteligentes. E conseguem também transpor a barreira da espécie. Já agora vou-lhe falar de uma situação que nos preocupa, porque, sendo criaturas mais desenvolvidas na escala filogenética, eles são bastante engenhosos. Quase todos os animais têm a sua malária quase específica. Mas atenção, que quando como há aquele ditado, quem não tem cão caça com gato. Existe uma malária que nós já conhecíamos há muito tempo, da veterinária, chamada malária Nowlesi, Plasmodium Nowlesi, principalmente nas ilhas da Indonésia, Borneo, Sumatra, que afetava os símios, os macacos, mas principalmente os orangotangos. Ora, com a desflorestação de grandes zonas de floresta, os nossos parentes orangotangos ficaram cada vez mais raros. E o plasmódio não teve mais nada. Adaptou-se à criatura mais parecida que havia com o orangotango, que é o ser humano. E, portanto, a partir de 1994, antes nós conhecíamos o agente, era conhecido dos veterinários, não estavam reportados casos humanos de malária que havia naquela região, que há, eram fundamentalmente malária falciparum, que é também a que afetou durante muitos anos o Alentejo. Nós podemos falar nisso se quiserem, embora não seja um tema de vacinação. Ele transpôs a barreira da espécie facilmente do orangotango para nós, e neste momento existem casos, e é endémico nessa zona no ser humano. Portanto, eles adaptam-se com alguma facilidade. As crianças que vão para regiões de malária, ajusta-se a dose e dá-se um antimalárico que mata esse parasita, mas não age através da criação de anticorpos. O que ele faz, na imita, é um medicamento, medicamento mesmo.
0: Portanto,
1: há vários, e atenção que nenhum deles pode ser tomado durante muito tempo, ou por ser excessivamente caro, ou porque pode, mais do que 6 meses, começa a criar efeitos secundários, como
0: secundários,
1: disse. Sim, e portanto, quando nós preparamos as pessoas para permanências prolongadas em países endémicos de malária, temos é que preparar as pessoas para as tratar, que é, assim que começarem a ter sintomas, arrepios, febre, irem a um sítio onde possa fazer o diagnóstico da malária, um exame de gota espessa, ver se o parasita facilmente. Também há kits do género das fitinhas da diabetes.
0: Há uns
1: kits que permitem fazer isso, e depois começar logo o tratamento. Treinamos as pessoas para isso, porque o uso prolongado desses medicamentos durante meses, entre outras coisas, hepatotóxico pode provocar problemas no fígado.
0: Soutor, voltando às vacinas...
1: A febre amarela, por exemplo, é uma vacina que nós damos ao viajante. A febre tifoide ao viajante. Portanto, depois há determinadas viagens, por exemplo, podemos dar a vacina da encefalite japonesa quando se viaja para zonas rurais do Extremo Oriente. Há uma série de vacinas que nós damos de facto, e atualmente está já, digamos, disponível já numa fase adiantada até de comercialização, a vacina do dengue. E esse tipo de doenças tropicais, não são tropicais, nós temos, já tivemos a febre amarela, tivemos uma grande mortalidade de febre amarela. E quanto a mim, chamem-me pessimista, mas o dengue e o chikungunya, que são duas doenças transmitidas por mosquitos do género Aedes, é uma questão de tempo até chegarem a Portugal.
0: Sim.
1: Só que o tempo, quando eu estou aqui a falar, tempo não é para amanhã.
0: Sim.
1: É entre 12 a 20 anos.
0: Não estamos a fazer nenhum...
1: Até chegarem a Portugal, vou ser mais correto, até chegarem ao continente, porque nós tivemos um surto de dengue da Madeira em 2012, que foi o primeiro, ou seja, e depois o dengue tem uma característica curiosa, é que na primeira infecção de dengue normalmente é frusto e não é muito grave. A segunda, se for por outro vírus, que há vários tipos de vírus, os mais comuns é o tipo 1 e o tipo 2, é assim mesmo que se chama. Uma pessoa que seja infectada pelo tipo 1, se a seguir for infectada pelo tipo, se voltar a ser atacada pelo tipo 1, ficou imune, mas for atacada pelo tipo 2, desencadeia uma resposta imunológica, sim, mas errada, que pode provocar doença neurológica, doença hematológica, dengue hemorrágico, e portanto pode ser muito grave e eventualmente matar.
0: Pois, a questão é essa.
1: A questão é essa.
0: Que mata mesmo.
1: Mata mesmo.
0: Portanto, não, os pais que nos estão a escutar, porque não são capazes de estar quietos no seu cantinho, querem a viajar e depois...
1: Fazem muito bem, fazem muito bem. Há maneiras de prevenir, felizmente.
0: Exatamente. Porém,
1: O dengue preocupa-me um pouco, porque eu também, para além de especialista em saúde pública, sou especialista em medicina das viagens. Quando eu comecei a fazer esse tipo de consulta. Eu lembro perfeitamente que quando as pessoas iam para o Brasil, o dengue localizava-se na Amazónia, Pantanal, Mato Grosso. Agora está em todo lado. Portanto, a maneira como nos últimos 10 anos
2: se propagou
1: e afetou zonas costeiras, que não existia na altura, é um pouco assustador para um epidemiologista como eu. Não só a expansão, mas a rapidez dessa expansão. Em termos de saúde pública, 10 anos é muito pouco tempo.
0: Soutor, será que temos... Bem, o Covid apareceu-nos sem ninguém esperar, ou pelo menos
1: o
0: mundo dos mortais, já o disse ainda há pouco o Soutor. Pois,
1: sim, nós já estávamos a vigiar.
0: Temos alguma epidemia que possa, vamos pôr aqui um campo de ficção, temos alguma forma de prever epidemias ou não?
1: Sim.
0: Ou será que está alguma epidemia na calha?
1: Sim,
0: que nos
1: estão
0: pode...
1: muitas na calha. Estão muitas na calha e nós...
0: E há vacinas para elas?
1: As que não há, temos que as desenvolver. As que é possível desenvolver. Portanto, estão na calha porque nós conseguimos ver... Nós temos as chamadas doenças emergentes. E nós conseguimos ver como é que as doenças se comportam ao longo de anos. Normalmente com 20 anos de estudo, mais ou menos. A primeira coisa é a transposição do animal ao homem. Portanto... O que nos leva às famosas gripes que se designam das aves.
0: Mas é que de vez em quando aparecem umas dessas informações,
1: sim,
0: vindas.
1: Sim, que são. É mais correto dizer gripes de origem animal. Porquê? Porque a transposição ao homem muitas vezes não é feita da ave ao homem, mas com um intermediário que é o porco, o suíno. Mais próximo de nós, com os hábitos de higiene que lhe deram o nome. Mas que anatomicamente é mais próximo.
0: Sim, o porco. Sim.
1: E que, por exemplo, o H1N1, o vírus da gripe humana, da famosa pneumónica, também afeta o porco e pode-se recombinar com outro vírus. Mas estava eu a dizer, gripe de origem animal é mais... E nós sabemos quais são as que já demonstraram a capacidade de transpor a barreira da espécie. Que às vezes vemos um surto de gripe das aves, que depois os nossos colegas da Direção-Geral da Agricultura e Veterinária, os médicos veterinários, abateram 500 frangos, por exemplo, um holocausto galináceo, como eu costumo dizer, a gozar com eles, mas ainda bem,
0: pois,
1: que é bem feito, que normalmente é o vírus H5N1, H7N1, H7N7, H9N1, portanto, todos esses vírus da gripe estão em vigilância permanente. E nós, aparece um pássaro morto, uma ave, são analisados nossos colegas. Sim, e se for um desses vírus, a Direção-Geral de Veterinária alerta a Direção-Geral de Saúde, os meus colegas veterinários alertam-nos a nós, e nós tomamos logo previdências em relação aos humanos que tiveram em contacto com esse vírus. E, portanto, nós temos mais ou menos as escolhas na calha. Outra é a vigilância que nós temos vetores, muitas vezes os ouvintes já ouviram, de certeza, ou leram, que identificado o mosquito do dengue em Portugal. Por acaso, o mosquito é o Aedes albopictus mais comprometido com o chikungunya, que é uma doença muito parecida, mas que tem uma particularidade que a dengue não tem, é que foi descoberta por um português do Alentejo, que era um português de Sines, chamado Carlos Reis, que descobriu em 1961, no Planalto dos Macondes, a doença. Chikungunya, em língua maconde, significa aquele que caminha curvado. Era como os nativos, as pessoas lá, se referiam às pessoas que eram afetadas por esse vírus. E é muito transmitido pelo Aedes albopictus, que nós também temos agora no país todo. No caso do Alentejo, temos uma pequena colónia estabelecida no Baixo Alentejo, mas que está circunscrita e é vigiada rigorosamente por nós. Nós fazemos as capturas, vemos qual é a população deles. Não tem evoluído, mas infelizmente não tem evoluído no Alentejo, mas infelizmente nas outras regiões do país ele já se disseminou por todas as regiões do país e é uma questão de tempo até haver mesmo em todo lado. Neste momento não. Nós temos, em relação ao Alentejo, temos uma pequena área que tem o Aedes albopictus, mas existe na Europa toda, atenção.
0: Uhum.
1: Portanto, aliás, os que vieram para a margem esquerda do Guadiana instalar-se, vindos de Espanha, onde é muito comum.
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1: São 13 horas. 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
6: 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Professor, muitas das vezes ouvimos os pais, e voltamos aos pais, que referem como não administrar as vacinas, o ato da vacina, não contra a vacina, mas pela dor que o filho depois diz que causam dor ao meu filho quando são administradas e deixam de vacinar os filhos.
7: Isso mostra que nós somos vítimas do nosso próprio sucesso. Por exemplo, o Francisco e eu, que somos já velhotes, não é? Não somos da geração dos pais que têm os filhos. Sim, na escola. Foi. Nós lembramos da poliomielite. Uhum. Dos nossos colegas que não, deixaram de andar e alguns deixaram de respirar e alguns morreram. E muitos. E a poliomielite é uma doença chocante para os pais, porque o primeiro sintoma é a criança deixa de andar. Portanto, ia o pai ia com o filho ao médico, a minha criança deixou de andar. Sempre aos 5, 6 anos, que era aquela idade. Por isso é que é paralisia infantil. Paralisia infantil. E, portanto, nós temos essa memória. E, portanto, quando fala da polio, cuidado com a polio. Nós tivemos colegas que morreram, tivemos colegas que ficaram paralisados. Mas esta geração já não. Pois. Portanto, esta geração dos pais atuais vive numa cidade livre de pólio, livre de sarampo, praticamente livre da papeira, isso praticamente livre da meningite. Exatamente. E, portanto, não vivenciou.
6: Não é?
7: Exato. Não vivencia e, portanto, valoriza a dor no filho. Claro que entre uma dor no local da vacina e um filho ficar paralítico, ninguém tem quaisquer dúvidas. Mas como as pessoas não vivenciaram isso, têm que ser elucidadas nesse sentido. Porque a memória é muito importante e é a memória que nos protege do futuro. Eu costumo dizer que com tantos erros que há para cometer, não vamos cometer os erros que houve no passado. É. E, portanto, é importante, claro, elucidar os pais. Portanto, isso não se trata nem com... nem à força, não se trata à bruta, não é? Claro. É preciso elucidar os pais, explicar-lhes precisamente estas questões, precisamente que toda a gente sabe que ninguém no seu bom senso quer provocar sofrimento nas crianças. Uma picadinha também não é um sofrimento por aí além. Além disso, também, isto agora já numa outra perspectiva, nós temos que habituar os nossos filhos, eu lamento dizer isto, a terem dor, a cair, a fazer asneiras, a terem risco, porque nós vemos que as novas gerações são tão protegidas. Claro, tudo controlado, de maneira a não ter consequências graves.
6: Claro.
7: Portanto, a criança deve aprender a cair, mas não a magoar-se. Para as crianças terem noção do risco, que depois, se não estão habituadas desde a infância ao risco, vão cometer essas asneiras na idade adulta. E, portanto, essa preparação para o risco, essa consciência da dor, a consciência do sofrimento, é muito importante incutir nas crianças, de uma maneira absolutamente controlada, obviamente, e sem consequências de maior. Mas nós também aprendemos com a dor e com o sofrimento.
6: E aqui deixa-me introduzir um problema que muitas vezes ouvimos os antivacinas, que dizem que têm receio das vacinas, mas esquecem-se que as doenças que elas protegem não têm medo, ou seja, se calhar não se lembram de que a vacina está a protegê-los de uma doença muito mais grave.
7: Sim, muitas vezes isso acontece.
6: Estamos a falar de adultos, não é?
7: Claro, de adultos muitas vezes isso acontece, e acontece precisamente nas sociedades mais protegidas. Por exemplo, eu vou dar um exemplo. Quando nós tentamos vacinar cidadãos estrangeiros, indianos nepaleses, vacinamos com toda a facilidade. Nunca dizem que não. Porquê? Porque eles viram a poliomielite,
6: claro.
7: Eles viram essas doenças,
6: claro,
7: graves. Claro. Se for os alemães e holandeses, já é um problema. E esta diferença deve-se precisamente à consciência do risco, na minha perspectiva. Não é uma questão cultural, não é uma questão de conhecimento científico, portanto, aí os alemães e os holandeses no geral são populações mais bem informadas, mas também existe um outro problema mais recente, tem a ver com as redes sociais e tem a ver que muitas redes sociais, digamos, são tão abertas que as pessoas não conseguem distinguir a mentira da verdade.
6: Isso,
7: é muito fácil introduzir uma mentira.
6: Aliás, elas florescem muito,
7: claro,
6: mais facilmente.
7: Claro, e isso é preocupante, porque quando a comunicação é ampliada pelos mídia, ela é para ser mediada por um profissional. Um indivíduo que tem uma carteira profissional e sabe o que é que está a fazer. E quando há coisas dessas, é claro que eu gosto de chamar o jornalista, mas o profissional da comunicação social tem a sua deontologia e tem as suas técnicas. Uma delas é que não pode transmitir uma coisa só de uma versão, tem que cruzar fontes. E isso é muito importante. Na circulação nas redes sociais não existe esse filtro e, portanto, há muitas mentiras que passam, que enganam as pessoas, por um lado, portanto, por exemplo, riscos que não existem, situações que não têm fundamento científico. Vou-lhe dar um exemplo. Imagine uma pessoa, nós temos taxas de vacinação Covid na população acima dos 65 anos, na altura da pandemia, cerca de 98%. Portanto, se disserem, em 2022, 90% das pessoas que tiveram AVCs foi a seguir a tomar a vacina de Covid, é verdade. Mas eles tiveram... O AVC não foi por causa da vacina de Covid, é porque toda a gente apanhou a vacina e, portanto, quem teve AVC ou infarto de miocárdio ou outra doença qualquer também
6: ficou
7: apanhou
6: englobado,
7: a vacina.
6: Exatamente.
7: Ou seja, depois nós temos uma ciência que é a epidemiologia, as pessoas, o lugar e o tempo, que nos faz ver se existe uma relação entre a vacina e o tal AVC ou o infarto ou o que quer que seja. Pronto, e nós sabemos que não há. Portanto, em alguns casos até ao contrário. Em alguns casos tem um efeito protetor, porque se 90% estão vacinados e 83% tiveram vacinados, quer dizer que o risco de quem não estava vacinado era superior a quem estava vacinado. E também acontece. E também acontece em algumas doenças. Mas eram 83%, não é? É o que eu costumo dizer. A tirar números, por exemplo, 98% das pessoas que morreram na véspera consumiram água. Isto é verdade o que eu estou a dizer, mas daí até dizer que a água provocou a morte das pessoas é bastante diferente. E portanto, existem também números que até são verdadeiros. Eu gosto muito do António Aleixo, que ele tem uma quadra que eu acho fabulosa, que é: para a mentira ser segura e atingir profundidade, tem que trazer à mistura qualquer coisa de verdade.
6: Ora bem. Mas também não é por ser repetida muitas vezes que se torna verdade.
7: Claro, claro. Mas tem que ter qualquer coisa de verdade. Por exemplo, se disserem assim, perguntem-me assim: então, mas não há interesses financeiros importantes nas empresas farmacêuticas? Ah, e de que maneira? Até elas às vezes não adoravam. Adoravam se puderem. Algumas até são conhecidas por isso. Mas por isso mesmo é que existem as agências tão rigorosas, e não é só uma, e os critérios tão rigorosos antes da aprovação de vacina. Aliás, é engraçado porque agora há esse mito, mas se formos ver a comunicação social no tempo do Covid, quando a vacina estava a ser desenvolvida, as críticas eram ao contrário. Era a Agência Europeia do Medicamento não deixar sair as vacinas e não aprovar vacinas produzidas aqui e ali, não sei se lembram. E estavam a atrasar o início da vacinação. E se dizia,
6: diziam pois, que eram feitas no vão de escada.
7: Pois, mas claro, não eram bem feitas no vão de escada. Mas elas estavam disponíveis muito antes de serem aprovadas. Muito antes, quer dizer, naquele período foi tudo muito rápido, mas antes de serem aprovadas e produzidas em série e disseminadas.
6: Porquê? Doutor, fim de quanto tempo é que, após levar uma vacina, se poderá dizer que está protegido?
7: Depende de vacina para vacina. Cada vacina tem o seu período. Algumas têm um efeito praticamente imediato, outras demoram cerca de 3 semanas, eventualmente 1 mês. E também depende da capacidade imunitária da pessoa.
6: Da pessoa que recebe.
7: Da pessoa, sim. Mas isso depende de vacina a vacina.
6: Sim, sim. Uma pergunta talvez um pouco específica. Para que serve a vacina contra a hepatite B?
7: Serve para proteger contra a hepatite B, precisamente. Ora bem, a hepatite B...
6: Desenvolvendo, quer dizer...
7: Sim, desenvolvendo um bocadinho. A hepatite B é uma doença do fígado. Tudo que acaba em ite, quer dizer que há uma inflamação. A apendicite é a inflamação do apêndice. E a hepatite, a meningite é das meninges e a hepatite é do fígado. Existem hepatites de muitas origens, hepatites tóxicas por produtos químicos, existem hepatites por radiações, portanto tudo o que possa inflamar chama-se hepatite. E depois existem hepatites víricas, que há várias, de A a E. Várias têm vacina, a hepatite A tem vacina, nós administramos em algumas situações, em situações de risco, situações de surto, nós administramos a vacina da hepatite A e é também das vacinas dos viajantes. Isso é uma até engraçada, eu já vou à hepatite B, que é o que me perguntou, mas é engraçado porque a hepatite A é uma vacina em que nós, por exemplo, normalmente não vacinamos pessoas com mais de 65 anos. Porquê? Porque ela era tão comum, a doença era tão comum na nossa geração, que estamos quase todos imunizados. Portanto, claro. O último inquérito sorológico nacional que se fez, de vez em quando faz-se um inquérito sorológico, que é quase uma amostra significativa de sangue das pessoas, e vê-se a que é que elas são imunes. Mostrava que essa população estava toda imunizada. E, portanto, esse é o motivo pelo qual o PNV nunca previu a vacinação para esse tipo de pessoas. A hepatite normalmente tem sempre as mesmas características. Provoca icterícia, os olhos amarelados, a cor da pele amarelada e a urina em cor de vinho do Porto. Porque provoca uma colestase e aumento da bilirrubina. Pronto, isso é um pouco técnico, mas... A hepatite B tem vacina e a hepatite B tem uma transmissão parecida com a da SIDA, mas é bastante mais transmissível que a SIDA. Portanto, pode ser transmitida pela partilha de seringas, drogas, pode ser transmitida facilmente por via sexual e, portanto, tem essas vias de transmissão. E,
6: logo, é um risco não ser vacinado.
7: É um risco não ser vacinado. É um risco porque...
6: Depois de diagnosticado, claro. Não.
7: Não, portanto, uma vez diagnosticado já não vale a pena vacinar, a não ser que evolua tão mal que seja necessário qualquer tipo de transplante e que seja necessário fazer uma vacinação.
6: Portanto, deve ser voluntariamente vacinado?
7: Sim, é logo a primeira vacina que se toma logo ao nascimento.
6: Uhum.
7: Portanto, e é uma vacina que aos 6 meses fica despachada. Portanto, as crianças se seguirem o esquema, é uma doença mortal. Muitas pessoas morriam de cirrose. Diziam cirrose alcoólica, sim, está associada ao álcool, mas...
6: E a medicamentosa.
7: Também há medicamentosa, mas quando se conjugam com uma hepatite viral, existe outra hepatite que é a hepatite C, conhecida também, e a ADIE.

0: Já agora,
1: há gente que gostam do frio.
0: Oh, que gostam do frio, exatamente.
1: Uns com vacina, outros sem vacina.
0: Exatamente. Para que, assim, sumariamente, para que serve uma vacina contra o Haemophilus influenza B, por exemplo?
1: Pronto, o Haemophilus influenza pode provocar uma pneumonia. Aliás, o termo influenza, o vírus da gripe também é influenza. Sabe qual é a origem do termo? Eu já digo, mas pronto, pode provocar pneumonia, sendo que o Haemophilus influenza também pode provocar otites e, acima de tudo, meningites. Ou seja, há meningites em Haemophilus influenza e que matam. Mas a pneumonia.
0: Estou a subir da escada.
1: A pneumonia em Haemophilus também pode ser bastante grave e, portanto, é uma vacina altamente recomendável. O pneumococcus também provoca uma pneumonia, tal como o próprio nome indica. Portanto, nós chamamos um streptococcus. Strepto quer dizer que os cocos são bactérias redondinhas, parecem bagos de uva. E se eles estão em linha, chamamos streptococcus. Estão uma coisa parecida com um cacho, chamamos estafilococcus. Portanto, da maneira como as colónias e como são identificados no microscópio. Mas estes chamam-se pneumococcus precisamente por causa da sua afinidade com os pulmões e provoca uma pneumonia muitas vezes lobar, ou seja, os pulmões estão divididos em lobos e até é uma pneumonia que, do seu ponto de vista clínico e radiológico, é relativamente fácil de identificar, embora depois precise de confirmação laboratorial. Estas pneumonias são graves nas crianças muito pequeninas e nos idosos. Daí que depois as vacinações para este tipo de agentes se concentrem precisamente nas crianças e nos
0: nestes dois grupos etários.
1: Exatamente.
0: Soutor, às vezes ouve-se falar de algumas siglas e que alguns mais iluminados, entre aspas, iluminados das redes sociais, que diz, diz-se vacinar contra de TPA por causa de alguma infecção e para o comum dos mortais, estamos a falar do quê? De uma vacina de TPA? Tétanos, difterias, não sei.
1: Pois, é DTP, que é difteria, tétano e a tosse convulsa, pertussis. A famosa tosse convulsa, Bordetella pertussis. Portanto, é uma vacina muito importante e é uma. Porque.
0: Bom, é fácil.
1: A primeira coisa que eu vou dizer é assim: quem viu, como eu já vi, pessoas morrerem de tétano, nunca mais pensa duas vezes que querem vacinar-se. As pessoas morrem com convulsões, em opistótenos, portanto, uma situação. Há muitas mortes que todas são chocantes, mas esta marca. E, portanto, o tétano é uma doença muito grave, é uma doença que nós não podemos prevenir de outra maneira, porque o tétano existe em todo lado, está na terra, normalmente transmite-se por feridas com metais, com arame farpado, pregos velhos, coisas assim perfurantes.
0: Confusem, claro.
1: Sim. Sim, e depois, e mata mesmo. Portanto, é muito difícil de controlar, mesmo em unidades de cuidados intensivos.
0: Portanto, aconselha-se seriamente a prevenção.
1: Sim, sim. E depois tem.
0: Através da vacina, claro.
1: Sim, como estas vacinas são daquelas vacinas inativadas, tem que se tomar mesmo. Portanto, 10 em 10 anos temos de tomar a vacina do tétano já mesmo na idade adulta. Aliás, eu não sei se ainda está em vigor ou não, mas há várias legislações dos anos 40 do século passado que obriga determinadas profissões, agricultores, serralheiros, a própria função pública, a vacina do tétano. Eu penso que neste momento isso já não é constitucional. De qualquer maneira, a lei no passado previa e agora é altamente recomendável. A tosse convulsa também é uma doença muito grave. Muito, muito grave. Tal como o nome indica, havia ataques de tosse sucessivos, febre muito alta, e depois a criança entrava em convulsões. E é muito grave e tem outra particularidade, é que normalmente transmite-se também para

0: transmites pela próxima idade. A trose convulsiva é uma doença da criança, muitas vezes inaparente ou muito pouco sintomática no adulto, mas na criança pode ser letal. E, portanto, esta vacina... para mim é difícil dizer qual é a mais importante, mas em termos do choque para um médico, e não estou a falar para a família, as mortes com estas doenças são realmente muito marcantes. Difteria é diferente, tem uma angina gravíssima também, com febres muito altas, mas de qualquer maneira são tudo doenças muito, muito graves. E de certa maneira a tosse convulsa está de volta. Portanto, estão a haver mais casos, embora não muito graves, mas tem-se verificado a necessidade de fazer novas vacinações até nas mulheres adultas, precisamente para não transmitirem às crianças.
1: Sr. Mário, acha, na sua opinião, que o Programa Nacional de Vacinação é o adequado? O plano atual?
0: Sim, é muito adequado. Depois, já tem muitas vacinas.
1: Devia-se introduzir algumas que estão em stand-by ou que estão...
0: De momento, não. A única que eu vejo com interesse em introduzir no futuro, mas tem que estudar mais, é a da varicela. Porque, lá está, nós sabemos o efeito a curto prazo, por vir na varicela é ótimo, mas a varicela, o vírus varicela, zoster, não é só responsável pela varicela. É responsável pelo herpes zoster, a zona. No adulto. Ora bem, aparentemente, mas isto, esta vacina diminui a incidência de varicela, mas aumenta o herpes zoster, precisamente não haver a doença natural na altura. Portanto, ela está em estudo. Alguns países já adotaram, outros não. Em Portugal está em estudo, está-se a fazer estudos epidemiológicos muito avançados, de maneira a ver se é recomendável ou não para o Programa Nacional de Vacinação, mas isso é tal coisa. Portanto, nós, quando introduzimos no Programa Nacional de Vacinação determinada vacina, porque existe um benefício evidente.
1: Evidente, sim, sim.
0: Evidente. E essa evidência não está produzida. Claro que, em determinadas situações, por exemplo, num surto de varicela, pode ser indicado, e alguns pediatras, a nível do individual, de facto, vai prevenir a varicela. Portanto, ela é eficaz. Depois, claro que isso também, as pessoas, os médicos, quando olham, é como olhar para um 6 ou para um 9. Isto é um 6, isto é um 9. Se nós perguntarmos, por exemplo, no Covid, vou dar este exemplo. Vocês lembram-se de... Vocês, estou-me a dirigir aos senhores ouvintes, claro, da polémica que houve quando o presidente do colégio de pediatria, o meu ilustre colega Amil, achava que não se devia vacinar as crianças. Mas vinha o presidente do Colégio de Medicina Intensiva, o Zé Artur Paiva, também meu amigo, que dizia, bom, para o Zé Artur Paiva vacinava-se o periquito, o gato, tudo e mais alguma coisa. E o Amil não. Porquê? Porque o Zé Artur Paiva é intensivista e, portanto, a maneira dele ver é, os doentes que lhe entram são os mais graves de todos. O Amil, que também é uma pessoa ilustre, estou a falar de pessoas que sabem da matéria, achava que para as crianças não é necessário, em primeiro lugar, porque existem estas doenças, algumas destas doenças prevenidas pela vacinação, em alguns escalões etários podem não ter quase significado. Podemos falar depois da gripe por causa disso, porque é ao contrário do costume. Nas crianças era muito frustre. E, em parte, na perspectiva da saúde pública, nós vacinávamos as crianças para elas não transmitirem doenças aos avós. Para ser claro, era a grande indicação, era para quebrar a cadeia epidemiológica, mais do que proteger a criança contra uma doença muito grave, embora em criança, houve mortes em crianças e doenças muito graves em crianças, mas eram muito mais raras do que nos adultos. O Dr. Amil fazia, principalmente no seu consultório privado, via crianças com Covid, muito frustro, era uma gripe como outra qualquer. E, portanto, essas duas visões de duas pessoas que sabem da matéria, atenção, são pessoas muito bem apetejadas do ponto de vista do conhecimento, tinham duas visões completamente diferentes. Já agora, da saúde pública era diferente. Eu, quando via as crianças, não estava a ver a proteção individual das crianças, estava a ver a proteção da família. A proteção, curiosamente, numa escola, mais dos professores e dos funcionários do que das próprias crianças. mais dos avós do que das crianças. Porquê? Porque as crianças muitas vezes eram a cadeia, era o elo da cadeia epidemiológica que nós identificávamos quando fazíamos um inquérito epidemiológico. E há de facto doenças cuja gravidade se altera, como eu disse há pouco, por exemplo, na tosse convulsa, no adulto é muito frouxo, na criança pode matá-lo e é aparatoso. Por exemplo, na gripe A, na antiga gripe A que provocou a última pandemia de gripe conhecida, era muito curioso porque a maioria das mortes era pessoas jovens. Porquê? Porque era um H1N1, que depois tem um nome, é uma variante que até chamavam gripe suína, tinha uma variante do porco, nas gripes do porco, uma variante genética que nós chamávamos PDM-009, se não estou em erro, e portanto era muito parecida H1N1 com a gripe da pneumónica. O que é que aconteceu? As pessoas mais idosas tinham estado mais em contacto com o H1N1 que circulou e circula durante décadas, neste momento há mais de um século que esse vírus circula, e estavam bastante imunizados. Os jovens tinham pouco contacto, não tinham essa imunização natural, e então morriam, era os jovens e eram as grávidas. E os idosos pareciam quase imunes a essa gripe, o que, por um lado, provocou muito menos mortalidade, porque um jovem, por condições naturais fisiológicas, resiste muito melhor que um idoso, mas tinha essa característica paradoxal de afetar mais os jovens do que os idosos. Portanto, algumas destas doenças, a gravidade é principalmente nas crianças, outras é principalmente nos idosos ou outros grupos de risco, mas também há na população jovem, e isto depende um pouco da imunidade que existe na população.
1: Uhum. Doutor, seguramente há razões para algumas das vacinas não inserirem o Plano Nacional de Vacinação e outras não.
0: Claro.
1: Conheço algumas razões assim importantes que fazem a separação?
0: A mais importante é a pertinência. Por exemplo, nós não vamos introduzir a vacina da encefalite japonesa, que é uma vacina altamente eficaz, bastante bem tolerada, que não tem problema nenhum, porque nós não temos encefalite japonesa.
1: Obviamente.
0: Portanto, a expressão epidemiológica é muito importante. Não vamos vacinar uma população de 10 milhões para uma doença muito rara. Porque aí sim, os efeitos secundários iriam, digamos, suplantar o número de pessoas doentes, por exemplo. Isto não faz sentido nenhum. Uhum. Portanto, a evidência epidemiológica
1: é uma das razões.
0: Outra tem a ver com o conhecimento que existe da vacina, se é uma vacina nova ou velha, se já está suficientemente estudada para ser introduzida ou não.
1: Ou até pode já estar a tal imunização de grupo já criada.
0: Exato.
1: Pronto, e não faz sentido.
0: Exato. E muitas vezes eu penso que no futuro, com um plano nacional de vacina, porque atenção, que depois também, eu estou a dizer não, mas basta dois para amanhã a ser desenvolvido uma vacina para uma doença que neste momento não existe e eu mudar de opinião, não é? Porque isto é muito dinâmico. Tal como, por exemplo, nós houve uma altura em que vacinávamos todas as crianças com BCG à nascença, juntamente com a hepatite B, deixámos de vacinar porque a situação epidemiológica, ou seja, o número de novos casos de tuberculose que tínhamos, diminuiu brutalmente. Neste momento já é questionável, por isso é que eu disse que é um pouco polémico, mas a polémica não tem a ver com o momento em que se deixou de vacinar. Nessa altura estava indicado tecnicamente. Só que, paulatinamente, o número de casos tem aumentado e tem que ser mais bem estudado, que cada vez damos mais vacinas também, porque quando há grupos de risco nós administramos ainda a vacina.
1: Sr. Tamário, deixe-me introduzir aqui uma questão que tem vindo a ser crescente nos últimos anos com os imigrantes que chegam. Por exemplo, o que fazer com os imigrantes com planos de vacinação incompletos?
0: Não tem problema nenhum. Portanto, muitos são oriundos de países com plano de vacinação e nós atualizamos em função do registro que houver.
1: Portanto, há conhecimento dos planos de vacinação diversos países.
0: Há esse conhecimento. Há países, por exemplo, as pessoas que vieram da Ucrânia, Eles têm um plano nacional de vacinação, ou um programa nacional de vacinação, muito semelhante ao nosso. Uhum. E, portanto, limitamos a atualizar naquilo que não... Portanto, vacinas que eventualmente existam, não existam cá. Depois há outras que são pequenas variantes, por exemplo, a VASPER. Portanto, há pequenas variantes da vacina que são mais eficazes umas zonas que outras, porque no caso da parotidite, por exemplo, a estirpe que mais comum na América do Sul não é igual à estirpe mais comum na Europa. Pode-se atualizar, não porque a pessoa não tenha vacina, mas porque não, essa vacina não é mais eficiente para essa estirpe. Portanto, são questões de detalhe. Se as pessoas não tiverem vacinas, fazem a vacinação apropriada para a idade, de acordo com o Programa Nacional de Vacinação.
1: As recomendações são sobreponíveis.
0: São totalmente, são iguais. É a mesma coisa que um cidadão português que não tenha recebido determinada vacina, ou porque esqueceu, ou porque houve determinado momento da sua vida que não pôde. Portanto, não. Essas populações e esses critérios não têm grande dificuldade. Portanto, nós temos, felizmente, eu estive a falar sempre dos craques que tínhamos a nível da vacinação. De comissão técnica, vacinação, etc. Mas estamos todos outros craques, os senhores enfermeiros, a nível do terreno, na Sim. mais minúscula das extensões de saúde mais remota do país, há lá um enfermeiro que sabe isto tudo.
1: Que sabe isto tudo.
0: Que sabe isto tudo. Fantástico. E que sabe exatamente o que há de fazer. E eles também são, em grande parte, os responsáveis pelos resultados que nós temos em vacinação. É a classe de enfermagem que Sim. eu, por acaso, não tenho chapéu, mas se tivesse, tirava-lhes o chapéu.
1: Ora bom. Doutor Mário, na sua opinião, mais uma vez, estou quase que a confrontá-lo aqui com opiniões pessoais, para além da sua vasta experiência, acha que o plano de vacinação, que mais uma vez é facultativo no nosso país e obrigatórios em outros países, qual é que acha que é o mais eficaz, ou se deveria haver um plano mandatório de vacinação? Isto para proteger a sociedade.
0: Sem ser em situação de emergência, eu considero que a liberdade individual é muito importante. Vamos lá ver. Nós temos, com um programa com liberdade individual, temos taxas superiores a países que têm vacinação obrigatória. Eu acho que isso deve fazer...
1: A consciencialização.
0: Deve fazer pensar a consciencialização, e depois porque também as pessoas sentirem-se obrigadas a, muitas vezes não é a melhor maneira de aderir. Eu não gosto de ser obrigado a nada, eu gosto de ser livre de escolher. E também essa liberdade de escolha faz com que as pessoas sejam mais criteriosas e obtenham mais informação. Por exemplo, um tipo que é obrigado já sabe que ou leva a vacina, ou pode ter uma multa, ou pode ter um problema. Isto não é ensinado nada a ninguém. É muito mais positivo a pessoa duvidar: mas porquê é que eu devo fazer esta vacina? Informa-me, eu quero saber. E então a pessoa é elucidada. Se for obrigada, não é preciso ser elucidada. Eu acho que isso é uma solução dos preguiçosos, para ser honesto. E como eu estava a dizer, nós temos das maiores taxas de vacinação do mundo sem obrigatoriedade. Nós não precisamos dessa obrigatoriedade. Nós precisamos é de boa informação ao cidadão. Precisamos que as pessoas confiem nos profissionais de saúde, e no geral confiam, e portanto muitas vezes confiam. Lá está, esse papel do enfermeiro é muito importante. Em termos de vacinação, muitas vezes confiam mais no enfermeiro do que no médico, e neste caso particular ainda bem. Porque os enfermeiros realmente têm informação, os médicos também têm, é claro. Mas eu lembro-me até uma vez, tínhamos acabado de vacinar uma senhora que disse que era contra as vacinas. E eu disse assim: então, a senhora diz que é contra as vacinas. Vem cá, eu não ia fazer uma desfeita dessas ao senhor enfermeiro. Eu achei um piadão. Não, mas é porque elas respeitavam-no tanto. Portanto, não tinham nenhuma coisa de consciência contra as vacinas, claro. Eu não queria levar. Não, era incómodo, não é? A picadela e não sei o quê. E ter que se deslocar. Mas respeitava tanto o profissional de enfermagem que a senhora foi lá levar a vacina só para ele não ficar triste. Eu achei isso delicioso.
1: Doutor, a saúde pública hoje em dia depara-se com problemas da transumância, que antigamente era tão rara e hoje temo-la frequentemente. E que expõe vetores que de um lugar para o outro tão rapidamente e que fazem, e que não são só os mosquitos.
0: Pois, eu devo dizer que o fenómeno não é novo, a velocidade do fenómeno é que é novo, ou seja, esses movimentos, grandes movimentos migratórios sempre existiram. É ver que no século passado os Estados Unidos, por exemplo, durante a Segunda Guerra Mundial, os milhões de pessoas deslocadas. Portanto, na África, sempre. Portanto, esses fenómenos sempre existiram. A questão aqui é a velocidade a que esses fenómenos ocorrem. Essa velocidade, a grande diferença está no transporte aéreo. Curiosamente. Porque, por exemplo, estes imigrantes que nós vemos fazer aquela via sacra da África, atravessar o Sahara e depois atravessar de barco, eles vão a um ritmo muito semelhante ao passado. As nossas grandes ameaças vêm de avião. É que não só vêm as doenças, mas vêm os vetores. Por exemplo, há uma coisa muito engraçada. Eu mais uma vez peço desculpa aos senhores ouvintes por estar a fugir do tema, mas eu sou um palrador inabalável. Há uma coisa que nós chamamos, um fenómeno que nós chamamos de malária de aeroporto, que é divertidíssima em algum sentido, que os grandes aeroportos, por exemplo, em Paris, onde está bem estudado, o Anopheles artroparvus, que é o mosquito que transmite a malária, apanha um aviãozito em Dakar, no Senegal, aterra em Paris, sai e pica algumas pessoas no aeroporto. Por isso o termo malária de aeroporto. Há pessoas que são infectadas no aeroporto por mosquitos que vieram nos aviões.
1: Viajaram nos aviões.
0: Depois, ainda é mais engraçado, porque alguns desses mosquitos, mais engraçado, quer dizer, não tem graça nenhuma para as pessoas que adoecem, mas é curioso, eu acho que o termo curioso. Alguns desses mosquitos apanham o autocarro e vão picando pessoas, e nós conseguimos ver o mapa, quando faz a cartografia, da malária de aeroporto, que vai até às zonas onde das linhas de autocarro com origem no aeroporto. E afetam pessoas que estavam na paragem desse autocarro. Portanto, o mosquito entra no autocarro, sai do autocarro, pica uma pessoa que está na paragem, depois não sei se entra no autocarro ou vai à vida dele, mas conseguimos cartografar a malária de aeroporto nessa maneira. E repare, não foi preciso nenhum ser humano, o próprio vetor apanhou o seu transporte, os transportes públicos, fez essa prática bastante desejável. Primeiro apanhou o avião e depois o autocarro, uma vez que não tinha carta de condução, e conseguiu ir afetando pessoas nesses trajetos que já são conhecidos como malária de aeroporto.
1: Portanto, aliás, todos aqueles que viajam de avião lembram-se daquela da famosa final de viagem, que os hóspedes de bordo passam pelo avião com o spray assim, a pulverizar, quer dizer, não sei da eficácia disso.
0: Pois,
1: seria à porta.
0: Tem alguma eficácia, portanto, tem um problema, é que quanto mais eficaz é, mais tóxico é para o ser humano. Portanto, por exemplo, o género Aedes que nós tivemos a falar, que transmite o dengue e o chikungunya, esse género é muito sensível ao DDT. Foi graças ao DDT que nós já tivemos Aedes aegypti. Foi graças ao DDT que nós eliminámos o mosquito, que agora regressa, mas com outra espécie, mas regressa. O mesmo género com outra espécie. E, portanto, mas nós agora não vamos usar DDT. Pois. Temos que usar, digamos, outras artimanhas, entre as quais aldrabar os mosquitos também, e usar também bactérias que são nocivas para os mosquitos também. Existe guerra biológica.
1: Qual a importância na história dos portugueses da descoberta da vacinação?
0: É uma história muito curiosa. Há várias curiosidades. Para quem nos acompanha desde o início, lembram-se que, de facto, a vacinação é uma maneira de desenvolver, através de um vírus ou de uma bactéria ou atenuada ou viva ou de recombinação genética, de uma resposta imunitária. Mas há mais maneiras sem ser através da vacina. Uma delas é do contacto com a doença muito pouco grave, a doença Fourouste. E isto leva-nos a várias histórias muito, muito curiosas. A mais interessante de todas é que o primeiro grande estudo sobre a eficácia do que se designava na altura o método de escarificação para a prevenção da varíola, isto vejam bem, em 1721, foi feito por um português, Cristão Novo, chamado Jacome de Castro Sarmento, em Portugal, mas depois, quando fugiu para Inglaterra, onde se tornou professor de medicina e doenças infecciosas na Universidade de Aberdeen, adotou o nome de Jacó de Castro Sarmento. Esse Jacó de Castro Sarmento faz a primeira síntese do método de escarificação da varíola, utilizando varíolas benignas, varíolas atenuadas, para prevenir a doença varíola. E faz uma compilação de vários textos, ou seja, havia textos anteriores, mas o primeiro cientista, por assim dizer, doutorado, com capacidade científica, foi precisamente um português, embora no Reino Unido. Aliás, esse Jacó de Castro Sarmento, eu desafio os nossos ouvintes a lerem alguma coisa sobre ele, porque é uma personagem fantástica. Desde ser um dos membros fundadores da maçonaria britânica, que é a primeira, até foi o primeiro indivíduo que lançou uma multinacional do medicamento, através da venda de um produto, com muita saída, claro, chamada Água de Inglaterra, cuja receita ainda está no Museu da Farmácia, tal como um exemplar dessa época. Uhum. Também recomendo que visite o Museu da Farmácia em Lisboa. Sim. Aquilo foi um sucesso, tinha cocaína, portanto, como tinha... A cocaína é um produto antitúxico muito potente, portanto, é um dos melhores antitúxicos que existem. Nós não usamos por causa da adição, por ser uma droga, de facto, mas, na altura, não era conhecido esse efeito aditivo, sabia-se que era um antitúxico, e havia muitas pessoas que morriam de tosse e, portanto, era usado. Essa Água de Inglaterra foi vendida em Lisboa, Londres, Boston. Ele também era amigo de Benjamin Franklin, que era também médico. Uhum. Rio de Janeiro e Luanda. Portanto, a primeira era distribuída, claro, primeira grande multinacional do medicamento. E, portanto, ele faz o primeiro estudo. De outra maneira, um contemporâneo dele e é a figura mais importante da saúde pública mundial, Ribeiro Sanches, também Cristão Novo, Belmonte, fez o curso em Coimbra, fugiu para a Inglaterra também, precisamente em 1721, não sabemos se foram os dois, provavelmente não, a história não o registra, mas foram no mesmo ano, que é uma coincidência curiosa, e o Ribeiro Sanches era amigo de Diderot, D'Alembert, e portanto foi um enciclopedista. A toda a área da saúde da grande enciclopédia de Diderot foi supervisionada pelo Ribeiro Sanches e tornou-se médico na corte russa da Catarina a Grande.
1: A grande.
0: Acompanhou Potemkin na primeira guerra de ocupação russa da Crimeia. Essa história já vem de longe. E o que ele fez foi uma coisa muito curiosa. Fez deitar todas as pessoas da corte russa com pastorinhos que tinham varíolas muito pouco graves. 100 anos depois, Jenner, que é o inventor da vacina, tal como a gente o designa agora, e mediante algumas observações já haviam anteriormente, muito curiosas, que era as pessoas espantavam-se por as leiteiras serem muito mais bonitas que as outras mulheres. O que era espantoso. E eram muito bonitas, porquê? Porque tinham a pele muito lisa. Não tinham as cicatrizes da varíola na face, como quase toda a gente tinha na altura. Atenção que muitas vezes, se procurarem livros da época ou resumos históricos, aparece com o termo bexigas. A varíola era chamada as bexigas e a varicela era as bexigas loucas, que é engraçado. E então, ele reparou, mas porquê é que elas não adoecem? Começou a pensar ao contrário, em vez de pensar, nós normalmente os médicos pensam, porquê é que as pessoas adoecem? Adoecem por estes motivos, então vamos prevenir, eliminando os motivos. Pensou ao contrário, porquê é que elas não adoecem? E descobriu que as leiteiras, para além de venderem leite, elas faziam a ordenha da vaca. E descobriu que a varíola bovina, ao contrário do que eu estive a dizer, que normalmente quando se transpõe a barreira da espécie cria um perigo para a saúde pública de uma doença emergente, neste caso era ao contrário. A varíola da vaca era muito mais grave nos bovinos do que no ser humano e prevenia da varíola humana. Tanto que vaccine, em francês, vem de vache, vem de vaca. O termo vacina vem de vaca.
1: E vacuna, em espanhóis.
0: Sim, né? Também. E nós também dizemos gado vacum.
1: Exatamente.
0: E, portanto, é daí a origem do termo vacina. E, portanto, desde o método de escarificação foi usado já com a vacina bovina, mas atenção, com o Ribeiro Sanches, quando fazia os pastorzinhos, nós não sabemos qual era o tipo de pastoreio que eles faziam, mas provavelmente o Ribeiro Sanches era um grande médico da época, talvez o mais insigne do período das luzes, provavelmente seria de pastores de vacas. E portanto, estariam imunizados, tinham aquela pequena varíola e depois contactavam fisicamente com as outras pessoas imunizando-os. Aliás, isso é uma coisa que estas vacinas de vírus vivo, algumas, por exemplo, a vacina chinesa da polio neste momento não é de vírus vivo, mas os que têm mais idade lembram-se de uma vacina da polio que era oral, que nós comíamos quando éramos crianças, até era doce, porque tinha bastante açúcar. Ora bem, essa era de um vírus vivo. E essa vacina da polio tinha uma característica, portanto era menos segura que a que usamos agora, que é injetável, mas transmitia-se entre pessoas, ou seja, a pessoa que tomava a vacina da polio transmitia o vírus da vacina a outra pessoa, como se fosse, o que fazia com que, em termos de criação de imunidade de grupo, é a melhor vacina do mundo.
1: Ora bom.
0: Razão pela qual é uma vergonha, e só por muita falta de solidariedade internacional, por um lado, porque essa vacina oral, por exemplo, um dos problemas que nós temos na vacinação dos países africanos é a rede frio, não é? Essa vacina oral não necessita de grandes rigores. Sim, claro que perde algo, se não for propriamente armazenada, perde alguma capacidade, mas não a perde toda. Portanto, é uma vacina de campo, nós podemos usar no campo, em que as pessoas transmitem o vírus da vacina umas às outras e, portanto, protege muito mais pessoas que aquelas a que a vacina é administrada e só não foi erradicada do planeta por falta de solidariedade, por um lado, e também porque algumas crenças religiosas o proíbem, nomeadamente a nível do fundamentalismo islâmico.
1: Sr. Doutor, também deixou ainda há pouco cair, não sei se tinha terminado a história. Terminou?
0: Sim, pode continuar.
1: Deixou cair ainda há pouco também uma sugestão que voltaria a falar da febre amarela.
0: Pois, isso é a continuação da história.
1: Ah, então pronto. Vamos lá.
0: Isto está mesmo na música. A febre amarela é uma doença vetorial transmitida por um mosquito desse género Aedes, neste caso normalmente pelo Aedes aegypti, e que durante o século XIX teve uma verdadeira pandemia, para ser honesto. Portanto, teve muitas epidemias localizadas muito a norte do que é habitual. Inclusivamente, Estocolmo teve febre amarela, Nova Iorque teve uma epidemia brutal de febre amarela, Lisboa não escapou, 1835, cerca de 5 mil mortes em Lisboa. Ela é paradigmática de algumas coisas engraçadas e, por um lado, há mortes que, todas as mortes são dramáticas, mas há mortes que dão muito jeito. E uma das que deu muito jeito foi a morte da esposa do magnata John Rockefeller. Da esposa do magnata John Rockefeller. Portanto, a esposa morreu, ele ficou chocadíssimo. E, portanto, por causa de ter ficado chocado com aquela morte, ele criou a Fundação Rockefeller para combater a febre amarela. Portanto, a Fundação Rockefeller, quando surge, é para combater a febre amarela. E é a Fundação Rockefeller que nós vemos a identificação do vírus da febre amarela, o desenvolvimento da vacina e a identificação do vetor do Aedes aegypti. E, portanto, foi uma morte que salvou milhões de vidas.
1: Claro.
0: Essa fundação lançou o combate antivetorial à escala mundial, só para ver a importância que tem o dinheiro de uma pessoa muito rica quando é bem usado. Por exemplo, o Centro de Estudos de Vetores que nós temos em Portugal, que agora está integrado no Instituto Ricardo Jorge e que funciona não no Alentejo, mas bem perto, em Águas de Moura, Conselho de Palmela, foi fundado com dinheiro da Fundação Rockefeller. e foi um centro Rockefeller durante grande parte do século passado, até ser integrado. E lá trabalharam algumas figuras importantes, como o professor Cambornac da Saúde Pública Portuguesa. E, portanto, outra morte também, esta não tão impactante, mas que, do ponto de vista histórico, nos deu muito jeito, foi do pai do famoso historiador Oliveira Martins. De maneira que nós temos o relato histórico criteriosamente elaborado pelo Oliveira Martins, talvez o nosso mais importante historiador, pelo menos daquela época, com todo o rigor histórico, e sabemos tudo o que se passou. Também desafio os mais interessados a irem a procurarem o plano da febre amarela, o chamado Plano de Lisboa Febre Amarela. Procurem no Google, que vão ter à Torre do Tombo, onde está o plano elaborado pelos meus colegas de saúde pública em 1835, e que é espetacular. Portanto, mostra que os meus colegas sabiam muito bem o que andavam a fazer. Tem a mortalidade, tem os mapas, a cartografia do risco, tem o número de mortes, tem as curvas epidémicas, que nos tinham dado muito jeito no Covid e que nem sempre foram feitas. Ou seja, houve de facto já uma intervenção de caráter científico que muito nos orgulha a nossa saúde pública portuguesa.
1: Soutor, em reta final, temos algumas perguntas de questão de origem logística, nomeadamente: onde é que me posso vacinar? E se eu estou deslocado, onde é que me posso vacinar igualmente?
0: Pode vacinar
1: talvez dois pormenores.
0: Sim, pode vacinar em qualquer extensão de centro de saúde ou qualquer centro de saúde, uma vez que a vacinação é aberta, não necessita estar inscrito naquela instituição ou nas farmácias, na maioria das farmácias que procedem à vacinação. Depois há centros de vacinação internacional, que são qualificados pela Direção-Geral de Saúde, e existem em vários pontos do país. Podem consultar, normalmente está tudo na internet, por centro de vacinação internacional. Portanto, nós no Alentejo temos em Évora e no litoral. Penso que o de Beja, se não abriu, está prestes a abrir. Claro, onde há grandes portos, tem que haver um posto de vacinação quase a tempo inteiro, ao caso de Sines. E também no Hospital Litoral Alentejano também existe em Évora. De qualquer maneira, também posso dizer, isto parece um bocado propaganda do meu serviço, mas muito em breve teremos nos quatro distritos, por assim dizer, das quatro sub-regiões do Alentejo, todas cobertas com um posto, com centro de vacinação internacional, que é também essa a vontade do Alto Alentejo. Agora Alto Alentejo, que antigamente designávamos por Norte Alentejano.
1: Sim. Talvez não seja errado dizer que viajar com o boletim de vacinas é muito importante.
0: É muito importante.
1: Tal como o BI, como o cidadão.
0: É muito
1: embora
0: importante.
1: Embora haja... há um registro eletrónico que pode ser acedido em qualquer parte do país ou não?
0: Sim, portanto, normalmente está...
1: Está tudo em rede?
0: Está tudo em rede, portanto, que é o chamado E-Vacinas. Existe um certificado de vacinação internacional, que é um famoso livrinho amarelo, que convém levar, porque há países que não têm acesso, não é? Mas o registro em Portugal existe, e também...
1: Não, vacinas é nacional.
0: É nacional.
1: Sim.
0: E existe também as vacinas na aplicação do Serviço Nacional de Saúde, que existe para telemóvel.
1: Sim.
0: E portanto...
1: Que era muito usado quando com a rede.
0: Agora, convém, quando vamos para o estrangeiro, levar esse registro das vacinas que se fizeram à parte, porque depois a nível internacional não há acesso às bases de dados nacionais. E depois alguns países não vão aceitar o nosso telemóvel com a aplicação,
1: claro,
0: não é?
1: Claro, obviamente.
0: Portanto, convém...
1: E há países que têm vacinas obrigatórias.
0: Exato, há países que têm vacinas obrigatórias, mas pode não ser para toda a gente. Por isso, vou dar um exemplo. Moçambique exige a febre amarela, porque eles não têm. Mas, por exemplo, se alguém viajar do Brasil para Moçambique, tem obrigatoriamente levar a vacina. Se alguém viajar de Portugal para Moçambique, não tem, porque nós não temos febre amarela e existe no Brasil. E portanto depende também da origem.
1: Uhum. Uma pequena pergunta ainda.
0: Sim,
1: sobre...
0: muitos países transformaram a vacina obrigatória do Covid, por exemplo. Não sei se já todos a abandonaram. Depois, para além de países, também pode haver obrigatoriedades nas transportadoras. Uhum. Alguma companhia de aviação ou pode de navegação exigir, claro. Pode ter esses resíduos. Estes requisitos e pode também haver também países que tenham determinadas profissões, como eu disse que existia de tétano, por exemplo para tripulações de navios pode haver esse requisito ou de um país ou de uma companhia de navegação.
1: Uhum. Professor, voltando às crianças, que são elas o futuro do mundo, e que devem estar devidamente protegidas, ou pelo menos dever dos pais protegerem-nos, por exemplo, um bebê prematuro, quando é que ele pode ser vacinado?
0: Isso tem que se ver caso a caso. Em princípio aplica-se.
1: Está perfeitamente determinado,
0: sim,
1: não é?
0: Sim, está perfeitamente determinado. Claro que esses bebés têm um seguimento especializado, normalmente por pediatras, mas no entanto, no geral, na maioria dos casos, aplica-se o Programa Nacional de Vacinação.
1: Doutor,
0: eu quando digo que tem que ser seguido, porque agora há bebés muito, muito prematuros. Portanto, há bebés que nascem também menor que a palma de uma mão. E portanto,
1: que a tecnologia permite que eles sobrevivam.
0: Que eles sobrevivam, exatamente. E, portanto, tem que ter um acompanhamento individual, e altamente especializado. Uhum. Mas assim que tiverem a compreensão necessária, obviamente serão vacinados e seguem depois rapidamente o esquema habitual.
1: Algum conselho especial que não é preciso localizarmos nesse grupo dos prematuros, das crianças em si? Algum conselho para a vacinação não ser posta de lado? Porque
0: não, o conselho é sempre...
1: Por um especialista como o Sr. Doutor?
0: Eu já vi muita coisa na minha vida e, por exemplo, eu lembro perfeitamente de um senhor que não se tinha querido vacinar para o Covid. E também convenceu o pai a não o fazer. E o pai morreu. E eu lembro-me da maneira como ele veio ter comigo a chorar. Portanto, porque o que mais... Uma coisa nós... O que eu aconselho sempre é... Em relação a nós tomamos as decisões. Em relação aos que não podem decidir e nós decidimos por eles, essas decisões têm que ser muito mais fundamentadas e muito mais pensadas. Se há um azar, é uma catástrofe que afeta a nossa vida para sempre.
1: Uma catástrofe moral.
0: Eu já vi isso, é terrível, sob o ponto de vista psicológico, para um progenitor. Portanto, minha recomendação é sempre: vacine os filhos por causa deles, mas também por causa de nós.
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4: São 14 horas.
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0: sobe lentamente numa árvore. Depois de muito esforço, consegue chegar ao topo. Então ela pula com as patas dianteiras e traseiras estendidas e vem parar ao chão, não é? Estás com as mãos da cabeça.
1: Pois, normal, não é? Já estou.
0: Já estás a imaginar. Já estás a imaginar.
1: É a melhor parte do programa, claro.
0: E como não poderia deixar de ser, esborracha-se cá embaixo. Depois de.
1: Sim.
0: Voltar à consciência.
1: Sim.
0: A tartaruguinha volta a subir a árvore. Finalmente chega ao topo, descansa um pouquinho e salta novamente, voltando a bater no chão. Um casal de passas num galho mais alto observa este espetáculo aflito desde o início.
1: Sim, sim.
0: Estava aflitíssimo, né? Coitada da tartaruga. E não aguentando mais, a fêmea diz ao macho: querido, não achas que é melhor contarmos à tartaruguinha que está na hora que ela é adotada?
1: Ah, sério?
0: Opa! Olha, mas.
1: Oh,
0: mas,
1: por amor de Deus!
0: Era para rir!
1: Oh, pá, era para rir, mas esquece o que ele vê assim.
0: Mas olha, o nosso convidado está a rir.
1: O punchline.
0: Porque tu não percebes as minhas
1: anedotas. Tem um sentido de humor fixe, pai.
0: Tu não percebes as minhas anedotas.
1: Já percebi. Está bem, foi adotado pelos passarinhos, pronto.
0: Pronto, exatamente. Mas sabes que há bocado estava a ler uma notícia de jornal e isto é verídico.
1: Sim.
0: Isto é verídico.
1: Mas que, também é uma piada. Que,
0: não, acaba por ser. Antigamente saías de casa para ir comprar tabaco e não voltavas.
1: Sim, sim.
0: Agora vais ao pão.
1: Vai ao pão?
0: Agora vais
1: é
0: ao
1: mais
0: pão.
1: Cedo?
0: Sim. Está aberto todo o dia.
1: Mas embora mais cedo.
0: E então, parece que uma senhora foi comprar pão.
1: Sim.
0: Enquanto o marido estava a ver futebol. Só que ela não voltou e tinha o telefone desligado. Isto é verídico.
1: Está bem, está bem.
0: Não duvides do que eu estou a dizer. Preocupadíssimo, sem saber dela, não é? Ligava e ela nada. Perguntou aos amigos e ela nada. E um amigo que é piloto ligou a dizer que a viu passar no aeroporto.
1: Sim.
0: É aquela que vai comprar tabaco. Foi ali comprar pão.
1: Foi o pão.
0: E então ele achou estranho e pensou que nunca mais iria ver a mulher. O que é que aconteceu à minha querida mulher, coitadinha? Mas recebeu uma mensagem dele a dizer que estava bem e a dizer que não sei se me fartei de ti, do casamento, também não interessa. E já não voltou.
1: E já não voltou.
0: E já não voltou.
1: Nem com o pão.
0: Nem com o pão.
1: Deixou o homem à fome.
0: Não, com gente de fome a ver o futebol. Se fosse uma cerveja ali da coisa. Então, é lá, tu não comes pão a ver futebol. É cerveja.
1: Portanto, é um caso caricato, não é? Uma piada, coitado do homem. Agora ficou sem.
0: Coitada dela.
1: Não, coitada dela.
0: Sabes lá de quem é que é o coitado aqui. Mas isto é, pronto.
1: Sim, há sempre duas versões, não é? Quando isso acontece.
0: Sim. Yeah. Três. Há a tua, a minha e de quem está a ver.
1: E há a verdadeira.
0: E há quem está a ver. E daí essa, olha, são quatro. São quatro, não são três. E então, agora conta lá a tua anedota, que é para depois nos apresentarmos
1: a minha anedota. A minha anedota é bué da comprida.
0: Então vá, chega-lhe.
1: Deixa lá pensar qual é que era que já me esqueci. Sim, que eu não trago apontamentos como tu, não sei se estás a perceber. Só trago apontamentos para o que interessa.
0: Para o que interessa.
1: Então, então o pai de família, pá, o pai de família queria ir, pá, e mostrar à família que tem dinheiro e está a trabalhar bem, então juntou durante um ano inteiro dinheiro para ir ao restaurante mais caro da cidade. Ah pá, entretanto lá chegou, lá com os filhos e com a mulher e tal. Pá, e sobrou alguma comida. Ele, para não dar parte fraca, vira-se para o empregado: olha, desculpe, arrasta-me aqui estes bocados de carne para dar ao meu cão. E os filhos levantam-se: é, o pai vai adotar um cão. Estás a ver, tu riste.
0: Eu acho piada às tuas piadas. Como é que não achas piada às minhas?
1: Bah, como é que é? Apresentamos já aqui os convidados?
0: Vamos apresentar os nossos convidados, né?
1: Estás só a deixar isso para essa malta, não pode ser.
0: Três convidados, não se esqueçam, podem nos ligar 266-708-732. Podem ligar a dizer uma piada, podem ligar só para falar connosco.
1: Exatamente.
0: Para nos elogiarem. Vamos fazer um livro
1: de elogios. A Maria Inês está-nos a ver. Beijinho, Maria Inês.
0: Beijinhos, Maria Inês. Podem ligar para falar com os nossos convidados, se quiserem fazer alguma convidada, alguma pergunta aos nossos convidados.
1: Exato,
0: já sabem assim. Que o nosso número de telefone é o 266-708-732 e que estamos em direto nas redes sociais do Bruno.
1: Já estamos aqui com a Silvia Coelho também a ver.
0: Olá, Silvia. Podem procurar. Mas porquê que a mim não me aparece quem é que está a entrar?
1: É porque o direto é meu e não é teu.
0: Ah!
1: Estudasses!
0: Está bem.
1: Então vá, começa a apresentar então, os convidados.
0: Está à tua direita. Doutas honras de apresentares quem está a tudo.
1: É o nosso convidado especial aqui, que é o Tozé Bexiga. Como é que estás, amigo? Está tudo bem?
2: Isso já está.
1: Olá, isso está ligado, olha que feita. Não sabia. Está tudo bem contigo? Mas não vieste sozinho hoje. Tens aqui uma trupe.
0: Estão aqui ao meu lado esquerdo. Temos uma pessoa que já faz parte da mobília.
1: Já faz parte da mobília.
0: Já acabei mais vezes do que eu.
1: Que é o chinês, o nosso Felipe. Alô, alô, estás sem microfone? Olá, olá. E temos o João Baião, aqui do teu lado esquerdo.
3: Olá.
1: Olá, João.

0: Então, isto é a banda
1: que tem um nome, não é?
2: É um projeto.
1: É um projeto.
3: Sim.
1: Queres falar do nome?
3: Sim.
1: Mas são só vocês três já agora, só para perguntar.
3: Não, na verdade, este é um projeto a solo que vai tendo muita gente, não é? Tem um projeto que tem chama-se Raia e começou por ser o meu projeto solo. Mas que entretanto ganha aqui vários convidados,
0: colorindo a coisa
3: sempre que é possível, e portanto
1: aumentando,
3: formando, não é? com esta gente, com o chinês, com o João e com a Cristina. Portanto, há este núcleo duro
1: que
2: é o principal,
3: que quando é possível ter a banda toda somos nós. E agora também a Joana Ricardo, que tem vindo tocar connosco sempre que é possível. Portanto, diria que é assim um projeto a solo com muita gente.
1: Eu queria te perguntar aqui pelo nome de Raia. Sim. Porquê Raia?
3: Pá, Raia, eu na verdade eu sou mais raiana aqui do que abrense, apesar de ter nascido cá. Vivi muitos anos na Raia Alentejana, numa aldeia que se chama Ferreira de Capelins. A minha mãe era professora lá, então eu vivi...
1: Essa metrópole que toda a gente conhece.
3: Essa metrópole que toda a gente conhece, exatamente, que fica ali bem perto do rio. E na verdade passei muitos anos da minha vida um bocadinho neste ecossistema.
1: É um género de homenagem, digamos assim.
3: É um género de homenagem e também um olhar para dentro, um bocado de olhos fechados também para aquilo que foi que foram os anos que me apresentaram o mundo, que foi esse ecossistema raiano. A Raia é aquela faixa entre Portugal e Espanha em que há muita coisa misturada, não é? Em que o rio deixa de ser uma fronteira para ser um caminho e que se calhar é um ecossistema que devíamos olhar agora também, especialmente como o mundo está com estes conflitos todos que estamos a assistir.
1: Sem dúvida.
3: A Raia mostra-te, por exemplo, que apesar de termos ouvido desde pequeninos que de Espanha nem bom vento nem bom casamento, na verdade é que se fores à Raia percebes que há muitos casamentos e muitos filhos. Portanto, as pessoas fazem com que este ditado
2: não seja exatamente real
3: e fazem filhos. Portanto, acho que a Raia mostra-nos se calhar que o amor é capaz de superar aqui um conjunto de coisas que se calhar consegue até ser mais forte que o ódio algumas vezes. Se bem que o ódio é muito sedutor, não é? É muito fácil.
1: É fácil.
2: Agora ia dizer, se calhar na televisão para aqueles lados, a internet é má.
1: Não, é um sentimento muito fácil, e às vezes precisamos de crescimento pessoal, não é?
3: A Raia mostra-te também que és de todo lado e de lado nenhum. Ou seja, mostra-te que as línguas são importantes e são ferramentas, mas que não são coisas estáticas como as tradições, não é? Mostra-te que é possível mexermos nisto tudo, mudarmos, virarmos do avesso e fazermos o que quiser, porque elas são nossas, como a nossa língua é nossa, a nossa música é nossa, portanto, e é possível percebermos.
1: E a língua até acaba por ser uma barreira, não?
3: O quê? Uma barreira? Pelo contrário, acho que ali a língua, pá, tudo aquilo que por exemplo, tu se há um sítio onde em Espanha se fala português, e às vezes muito bem, é nas zonas raianas, não é?
1: Sim,
3: vocês já tiveram essa experiência em que o pessoal diz, os espanhóis têm muita dificuldade em falar português. Pá, vocês vão às zonas raianas
1: e
3: eles dizem uão e dizem e não é bem assim, portanto, e os portugueses também, depois estas coisas influenciam-se, não é?
1: Pois.
3: E eu acho que é sobretudo uma maneira de complexificar a forma como olhamos para o mundo, e isso é muito importante nos dias de hoje. Que é o mundo não é preto e branco, as coisas não são sim ou não, não é? Tem muitas cores, muitas texturas,
1: não é?
3: Exato, há muita coisa ali pelo meio, e quando temos gente que se mistura, há diversidade, e há diversidade de pensamento também, há diversidade de olhar, e eu acho que isso nos torna mais ricos e mais completos, e se calhar mais empáticos, que é o que nos falta.
1: É a empatia,
2: exatamente. Não se esqueçam, podem ligar para falar com os nossos convidados, 266-708-732. Temos ali pessoas a ver-nos, temos o Pedro, que manda um abraço.
1: O Pedro Cameirão,
2: manda-te um abraço só a ti, está tudo bem. Eu aceito. Temos o Nuno Ventura, está a ver.
1: Ventura, e temos a Carla Villanova, que também está a ver. Ah, és tu. Pronto. Diz qualquer coisa, escreve qualquer coisa.
2: O que é bom fazer? Vou escrever aqui um comentário. Também temos ali a Maria Inês, que já tinhas falado nela, e a Silvia Coelho. Liga-nos, 266-708-732. Temos os nossos convidados, já apresentámos os nossos convidados.
1: E eles agora vão tocar sim, podem aqui... falar e vão tocar daqui a bocadito, exatamente.
2: Sim, vão tocar aqui umas musiquinhas para vocês, para nós também, não é?
1: Deste projeto.
2: Temos o privilégio de estar aqui ao vivo com eles e ouvi-los aqui.
1: E os nossos ouvintes também vão ter o privilégio de ouvir.
2: Em direto, exatamente. Raia é música de raiz e antenas, um projeto autoral que transforma a viola campaniça num instrumento de presente e futuro. É o projeto síntese do músico alentejano e reiano António Pexiga, que já apresentámos aqui, mais conhecido por Tozé Pexiga, que parte da viola campaniça para criar uma música de fronteira entre o rural e o contemporâneo, o acústico e o elétrico, a tradição e a experimentação. Há quantos anos? É por aí. Há quantos anos, Tozé, tu tocas nessa guitarra?
3: Esta...
2: Porque essa guitarra é diferente das outras,
3: é
2: mesmo.
3: Uma viola.
2: Estão a ver, pronto. Olha, como eu não percebo nada disto.
3: Acho que desde... Às vezes fazem-me essa pergunta e eu ando sempre à nora, mas acho que desde 2007 ou 2008. E foi assim meio por acaso que na altura não estava tão divulgada como está hoje, né? Hoje ainda bem que há cada vez mais pessoas a tocar e há muito mais divulgação.
1: Mas também tens feito muito por isso, que eu tenho reparado. Para quem te segue, não é?
3: Digamos, faço a minha parte.
1: Tu fazes a tua parte,
3: há muita gente a fazer outras partes.
1: Olha, eu falo por mim, desconhecia.
3: Acho que todos
1: só
3: juntos,
1: através de ti.
3: acho que todos juntos fazemos assim uma parte grande, vá. E vamos divulgando um bocadinho esta viola nas suas várias, digamos que, direções, orientações, vá. É uma viola conotada aqui com o Alentejo, faz parte da família das violas de arame, que dizemos que são portuguesas. Eu acho que estas violas também são do mundo, não é?
1: Claro.
3: São portuguesas com o que se tem de português e do mundo com o que se tem do mundo. São, portanto, organologicamente elas são mais ou menos parecidas, portanto estamos a falar das violas braguesas, da viola beiroa, da toeira. Elas são todas primas, não é? E têm outras primas fora de Portugal, como a caipira, por exemplo, como a viola...
1: O que difere, desculpa, é o número de cordas, é a afinação...
3: Olha, o que difere, às vezes o número de cordas, sim, elas têm quase todas têm 5 cordas duplas.
1: Sim.
3: Se bem que, por exemplo, esta, a viola campaniça também, também se pode encontrar com 12 cordas, sendo que havia duas triplas. Ou seja, não eram
1: seis. Sim, já estou a perceber.
3: Mas quase todas elas têm isso. Se bem que há outras que têm mais cordas. Por exemplo, nos Açores há uma viola que tem 15 cordas. Julgo eu que é a terceirense, por exemplo.
1: 15 cordas.
3: E acho que há uma que ainda tem mais. Portanto, elas têm quase todas corda dupla. Não é?
1: Sim. Portanto, para dar essa sonoridade específica dela, não é?
3: Exatamente. Tem...
1: E as afinações, basicamente, são
3: diferentes.
1: São também. Também depois diferem.
3: As afinações têm muito a ver com os repertórios que tu queres tocar, não é?
1: Eu tenho reparado que tens agora tocado. Temos um telecinema, não é?
2: Temos um telecinema. Temos que atender, Tozé.
3: Okay,
2: desculpa,
3: okay.
2: Um bocadinho.
1: Pode ser para ti.
2: Estou.
1: Alô, alô.
4: Sim.
2: Olá.
4: Alô. Boa tarde.
2: Estamos
4: boa
2: a falar tarde. Com quem?
4: Com a Rita Piteira.
2: Olá, Rita. Olá, Rita.
1: Está tudo bem?
2: Temos aqui um convidado, não sei se sabes quem é o convidado, que é o Tozé Pexiga.
4: Sim, conheço bem.
2: Estavas a ouvir o programa, certo?
4: Não, por acaso não estava. Cheguei mesmo agora à casa e acabei agora mesmo por vos ligar.
2: Olha que bom! E o que é que tens para... Porque a Rita também tem um projeto.
4: Sim, tenho um projeto, a Capote Música.
2: Exatamente. Eu digo sempre, ela diz Capote, a Capote,
3: um
2: eu digo sempre o Capote.
3: Agora,
2: exatamente.
3: Julgo que é na próxima semana, que é no próximo fim de semana, não é?
4: É já agora, começa já, é dia 8 e 9 de maio.
3: Parabéns à Capote. Parabéns.
4: Obrigada, são 10 anos.
2: O que é que tens a dizer, uma vez que vai ser já, como estavas a dizer, este fim de semana, né? 8 e 9?
1: Sim, aproveita, porque eu disse que a agenda cultural e escapou-se-me completamente essa data.
2: Quem
1: são
2: os artistas que vais receber este fim de semana e onde é que as pessoas podem comprar os bilhetes, né?
4: Sim, então, dias 8 e 9 de maio é Évora, dia 8 é na Sociedade de Harmonia Eburense, dia 9 de maio na Joaquim António da Guiar, e os bilhetes estão à venda online, nos canais da Capote Música, e podem ser adquiridos ainda com preço de amigo para o dia 9 de maio, porque na Harmonia a entrada é para sócios, não é? E tem que, ou sócios temporários, ou sócios efetivos.
2: Exato.
4: Não
2: há bilhete. Mas também é um preço de amigo. Ah, já
4: é, sempre, sim, preço de amigo, sempre.
2: Também é sempre preço de amigo.
4: É, e são 9 bandas, ou seja, são 3 projetos musicais na Harmonia, uma banda da Madeira, que tem que ver com o nosso protocolo de intercâmbio com o festival Madeira Art Fest, e veio uma banda de propósito da Madeira para tocar no festival.
2: Olha que bom.
4: Temos o Dor Protocol, que é assim uma banda de jazz noise na Harmonia. E depois, no sábado, a partir das 9h30, as portas abrem às 9h, temos 6 projetos, 6 bandas de Évora, fora de Évora, desde o pop ao rock ao folk ao jazz ao noise ao trance.
2: Há todos os gostos.
4: Há de tudo, sim.
2: Então começa às 9h, é isso?
4: As portas abrem às 9h, no dia 9 de maio, e os concertos começam às 9h30.
2: Às 9h30. Por isso não se esqueçam, vão assistir a estes concertos, ouvir a. Porque é um projeto giro, né? E é na nossa cidade. E quem é aqui de perto pode sempre conhecer estes músicos extraordinários.
1: Pois é, acontece o ano inteiro, portanto, não é?
2: Exatamente, exatamente.
1: É pontual, portanto.
4: Sim, e são 10 anos, acho que merece a pena vir a celebrar connosco.
2: Temos aqui o João, tenho aqui ao meu lado esquerdo o João Baião, e ele por acaso mencionou logo que já são 10 anos de Capote, e é uma coisa que por acaso até nem é muito divulgada, porque nem toda a gente sabe.
4: Pois, nós tentamos o Nosso Senhor pelos nossos canais e pelos canais que nos cedem, mas na verdade nem sempre é fácil chegar ao número de pessoas que nós queremos.
2: A divulgação de tudo o que é cultural não é só na nossa cidade, não é? Uhum. É um erro de nível nacional.
1: Há uns que até funcionam bem, mas outros não tão bem, não é? Mas o Capote até tem vindo a ter nome.
4: Sim, e é muito boca a boca, palavra a palavra. Nós também divulgamos muito diretamente pelos nossos amigos e queremos acreditar que passa a palavra, que funciona às vezes melhor do que as redes, e as rádios são muito importantes para nos ajudar, chegar a muita gente.
1: Exatamente. E, Rita, e há alguma pergunta convidado que queira fazer aqui aos nossos convidados?
4: Então, uma pergunta que quero fazer aos vossos convidados. Querem vir ao Capote Fest, dia 9 de maio? Nós oferecemos convite, Tozé, João.
3: Falta os chineses, também estão os chineses.
4: O chinês acabou de receber um convite também, já deves ter recebido a tua caixa de correio, chinês.
2: Ele não viu a caixa de correio, ele está.
4: Nós estamos a convidar a malta toda que passou pelo Capote, as bandas, e para fazerem festa connosco, portanto, e vocês também vão lá estar, não é?
2: Sim. Temos que falar entretanto sobre isso.
1: Exatamente.
2: Depois falamos um bocadinho melhor.
1: Mas isso é um convite aqui mesmo formal, aqui ao vivo, aqui no nosso.
4: É um convite ao vivo. É verdade, Tozé, João, chinês. Já
1: faz um pedido de casamento ao vivo aqui na nossa casa. Já viste?
2: Olha, tenho que ir comprar pão. Já volto.
1: Mas se calhar até responder já, Tozé.
3: Respondo, claro que sim. Eu irei no dia 9. Tenho um concerto de manhã no 5L em Lisboa.
4: Okay.
3: Volto à tarde. Portanto, também se quiserem ir ao 5L às 11 horas no Palácio das Galveias. E podem, até me podem dar boleia, porque eu vou de transportes públicos. Portanto,
4: okay.
3: Vamos juntos ao Capote aqui em Évora.
2: Podem ir. Não, Tozé precisa de boleia.
3: Podemos vir juntos e vamos ao Capote juntos no dia 9. Portanto, no dia 9 lá estarei seguramente.
4: Ok, boa. Então tens o nome à porta, vais ter o nome à porta. E tu, João,
2: a passadeira vermelha. João,
5: sabes se os filhotes deixarem, se estiver tudo bem, também estão a pensar
2: em. Dá-lhe um chanax aos miúdos, vá.
1: Não. São bons conselhos desta rádio, se você tem a aprender.
4: Sim.
1: Felipe. Tens de falar um bocadinho mais perto.
5: Eu também irei.
2: Também se os miúdos deixarem ir. É isso. O cão, o gato, o cão.
5: Na verdade, eu vou estar a fazer só na Harmonia nesse dia, e depois a seguir vou para o Capote. Aliás, também mencionar que a minha banda, os Awaiting e os Amanita, já tocamos, já fizemos parte
2: do Capote.
5: Também do Capote.
4: Sim, sim.
5: Então, já agora também saudar, obviamente, a Rita e o Alexandre por fazerem isto. Eu acho que é super importante. E levantar a barra. É isso mesmo, vamos embora.
4: É isso, bora lá.
3: E nós também, com Bicho do Mato, acho que tocamos no Capote. Não?
4: Também já passaram.
3: Agora
4: é família Capote.
3: Pois foi, agora estava-me a lembrar, é verdade, já foi há uns anos.
1: Já foi há uns anos.
4: É verdade,
1: já foi há uns anos. O tempo passa.
2: Olha, Rita, muito obrigada por este cinema. Lá
4: estaremos
2: todos, pronto, vamos fazer uma excursão. O Tozé precisa de boleia para Lisboa, nós vamos precisar de um autocarro para ir na sexta-feira, porque vamos todos.
4: Ora bem, muito obrigada. Passei, olha, e trago amigos, fazem amigos, fazemos muitos.
2: Bilhetes sempre esse amigo, não se esqueçam, por isso vão ao capote. Ao capote.
4: Obrigada.
2: Beijinhos, obrigado.
4: Rita. Obrigada. Beijinho, bom trabalho, adeus, com licença.
2: E temos aqui várias pessoas a ver. Temos o Pedro Cameirão, está a dizer que já viu Raia ao vivo em várias ocasiões. Só vi acompanhado no Tradidanças.
3: Ah, ok.
2: Tradidanças em São Pedro, devia ser do Corvalo ou qualquer coisa
3: não,
2: assim.
3: Não, é São Pedro do Sul.
2: Do Sul,
3: é,
2: pronto, faltou o Sul. Faltou o Sul.
3: Sim, sim.
2: Temos também o João Nunes Sufio a ver connosco. Que manda abraço Rockstar. Não sei para quem é que é o abraço.
1: Ah, deve ser para mim.
2: Para mim, não é de certeza absoluta. Não percebo porque é que os meus amigos não me estão ali a mandar abraço e beijinhos. Só mandam para ti. Não, não consigo perceber, mas pronto.
1: Opa, estudaste, Carolinha, não sei.
2: Estudei.
1: Pá.
2: A Silvia também estava a mencionar 10 anos de capote, porque estava a ver ao mesmo tempo, mas nós não conseguimos estar a ver os comentários e tudo aqui ao mesmo tempo. Temos a Betinha também está a ver, que também mandou uma mensagem há bocado, mas eu, entretanto, depois já falo com ela, um bocadinho melhor. E não se esqueçam que estamos em direto nas redes sociais do Bruno, que é mesmo.
1: Pois, neste caso é o que dá.
2: Foi só o que conseguimos fazer hoje. 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
2: E se quiserem mais, alguém quiser falar com os nossos convidados, não se esqueçam que o Tozé precisa de boleia no sábado de manhã para Lisboa.
1: E podem ligar 266-708-732. E já agora queria perguntar, já agora pegando.
2: Estávamos
1: por causa...
2: a continuar uma conversa.
1: Desculpa.
2: Que entretanto foi interrompida. Não, não,
1: ah,
2: é
1: tá,
2: mesmo
1: tá bem,
2: isso.
1: Tá.
2: O, não sei se ainda se lembram qual era o fio da meada. Eu sinceramente já não me lembro com o
3: Tozé. Eu acho que estávamos a falar sobre as violas de arame, não é?
1: Sim, sim, sim,
3: as
1: exatamente.
3: Diferenças.
1: As diferenças. Mas basicamente já explicaste aqui um bocadinho que há várias sim. cordas, há vários.
3: Sim. Há várias afinações.
1: O que eu tinha reparado é que largaste um pouco as outras guitarras, ou é impressão minha? Ou ainda continuas nas elétricas? Que já conheço com tanto.
3: Sim, pá, continuo a tocá-las, mas muito pouco ao vivo. Ou seja, eu toco muito para fazer bandas sonoras, e mais para teatro e cinema.
1: E o que mais te cativou na guitarra, na viola campanissa, neste caso, foi a sonoridade?
3: Sim. Sim, foi.
1: O que tu consegues extrair, tipo, a nível de criatividade? Ou...
3: Não sei, de alguma forma acho que esta, eu costumo dizer que me furou a pele, de alguma maneira.
1: Ah, pois.
3: Né? Que acho que senti que era minha e que era este.
1: Amor à
2: paixão,
1: vista.
2: Paixão.
1: Que
2: foi
1: eu
2: assim.
3: Que eu queria desenvolver e perceber, deixando a afinação que ela tem, deixando aqui esta. Porque estas coisas são. Nós quando encontramos um instrumento e encontramos o repertório para esse instrumento, é uma espécie de uma narrativa sonora, não é?
1: Sim.
3: Dizemos, isto é, este instrumento soa assim, não é? E eu desde o início sempre achei que isto podia soar a muitas coisas, não é? E estou sempre um bocadinho à procura daquilo que o Greg Moore dizia, que é da música que ainda não ouvi, desse som que ainda não ouvi.
1: Pois.
3: Então estou sempre à procura de virar isto ao contrário, de encontrar sons aqui que não tocar em vários sítios, não é? Portanto, pensar no instrumento como um todo e na sua relação com o espaço. E pronto, sim, é isso.
1: E terás aí a potencialidade desse instrumento ao seu máximo, não é? Como se fazia com a guitarra elétrica, desde o Jimi Hendrix até depois ao Van Halen.
3: A guitarra tem mais gente a explorá-la, por isso é que tem mais coisas,
1: pois,
3: não é?
1: Pois,
3: tem
1: pois.
3: Mais, quer a guitarra elétrica, quer a guitarra acústica, quer a viola nos conservatórios, etc. Tem muita gente a propor coisas, não é? A viola campanista ainda tem menos gente, mas lá chegaremos.
1: Sim,
3: lá
1: sim.
3: Chegaremos a pouco e pouco. Agora tem mais gente, atenção.
1: Mas diga-me, e assim, ao primórdio dessa guitarra, o que é que ela, qual é o estilo musical que ela tocava? Porque, entretanto, já alterou um bocadito, não é?
3: Não, aqui a questão era isso que eu estava a dizer, ou seja, aquilo que nos chegou, a maior parte do repertório que nos chegou, chega-nos através de Timonel Bento, que foi um senhor que até nem tocou durante muito tempo, mas que depois voltou a tocar e trouxe-nos muito, muito repertório para esta viola. Curiosamente, ele até usava só quatro cordas duplas, portanto, oito cordas, porque ele partiu a mais grave, partiu a do bordão e nunca mais voltou a colocar.
1: Ah, okay.
3: E então, portanto, este repertório é passado muito a
1: é um
3: partir
1: cliff
3: daí.
1: Ali.
3: Ali, é uma espécie de cliff. Olha, eu nunca tinha pensado nisso. Nunca tinha pensado nisso, mas é uma espécie de. Não é? Eu às vezes comparo muito o Jorge Montes Cara Nova, que era. Que, que tinha um virtuosismo maior na viola campanista, mas há menos gravações, e que era uma espécie do Jimi Hendrix. Então, se calhar o Timonel Bento é uma espécie de Cliff Richard.
1: Partiu a corda e nunca mais a colocou.
3: Aqui da malta. Mas depois há muita gente que a partir daqui, pá, temos um Pedro Mestre, um Paulo Colasso, há aqui um conjunto de gente, e agora os mais novos, não é? O David Pereira, há aqui o Zé Diogo Bento, há muita gente, o Guilherme Colasso, etc. Há muita gente a continuar um bocadinho essa tradição e a explorar essa tradição e a tocá-la muito bem, não é? Pois. Essa tradição de uma determinada linha. Depois há outras linhas
1: que divergem, não é?
3: Também se pode explorar, adaptar de outras maneiras, não é?
2: Adaptar-se, calhar, também um bocado ao nosso gosto pessoal, não é?
3: Claro, eu acho que os instrumentos todos servem para fazer aquilo que nós quisermos. Este instrumento tem uma afinação que permite ter aqui uma narrativa sonora que nós dizemos muito alentejana, que é um bocado isto, não é? Às vezes as pessoas pedem para tocar uma alentejana, né? E às vezes toco uma fake alentejana.
1: Sim.
3: também gosto muito de tocar. Eu continuo a estudar o repertório e a tocar com quem posso e tentar aprender cada vez mais e mais os repertórios populares, não é? Mas ao mesmo tempo percebo que há aqui uma narrativa sonora, e quando me dizem toca uma alentejana, isto pode ser muita coisa. E eu lembro-me sempre do Povo que Canta, do Michel Giacometti, não é? Que ele está, salvo eu não sei se é em Garvão, ele está no Sul, está no Baixo Alentejo, e ele pede uma música alentejana a um senhor velho que tem uma campanissa que eu julgo que até está afinada de uma outra maneira, não tem esta afinação. Sim. E ele começa a tocar isto. Eu não sei se ouve, posso tocar?
1: Sim, sim, sim.
2: Pode. Aliás.

0: é mais ou menos isto.
1: Sim, sim, sim.
0: E volta e meia, o próprio Michel Giacometti diz a este homem: atenção, velho, alentejano, diz: toca lá uma alentejana. Não é? E eu fico, mas uma alentejana é o quê? Não é? Porque nós temos tendência a criar uma espécie de narrativa sonora, lá está. Ou seja, pois, isto vai daqui até aqui.
1: É um pouco
0: quando as
1: mais
0: coisas
1: de...
0: são muito maiores sempre.
1: Como a guitarra portuguesa, não é? Também já tomou tanto.
0: Ah, sim, não é? tem imensa gente a tocar.
1: A fazer fusões.
0: Conforme...
1: E,
0: sim, sim,
1: e exatamente.
0: Sim, sim,
1: e toca
0: sim,
1: da maneira que quer.
0: Sim,
1: é assim mesmo, cada um toca
0: que
1: como quer.
0: Extravasa muito mais o ambiente do fado. Toca já muito mais coisas, não é?
1: Exatamente.
2: Olha, o David Riscado diz tanta máquina junta e temos aqui a Vina que diz: olá, amigo. Vina Neves.
0: Ah, Vina. Olá, Vina.
1: Olá, Vina.
2: Olá, olá, Vina. Para a Vina.
1: Daqui a bocadinho vamos ouvir uma musiquinha, não é?
2: É já, porque estamos quase na segunda parte.
1: Exato.
2: Ainda temos aqui, nós costumamos dizer aqui o horóscopo variado, que assim, dizemos assim uma...
1: E dizemos depois na segunda parte, não é?
2: Sim, vai passar para a segunda parte. E porque eu também tenho que apresentar quem está, temos de falar um bocadinho aqui do percurso aqui dos nossos convidados aqui da que está à minha esquerda, não é?
1: Sim, sim, sim.
2: Porque temos estado a falar, uma vez que eles fazem parte do projeto Raia.
1: Claro.
2: Convém também apresentar, porque eles também têm projetos deles individuais. Temos também o...
1: Vou mostrar aqui o CD.
2: Um CD, que é o Adi Raia, que eu ia falar mais à frente, do Adi, que é o novo disco.
0: É
2: entre lançamentos mais recentes, destaca-se Sem Estrada para Fireland.
0: Fireland, que é para o chinês.
2: Exatamente. E em 26 de setembro de 2025 lançou-se um novo disco, que é este, o Adi. Não era para mostrar ainda, era só quando eu falasse nele, mas tu antecipaste por isso.
1: Não quer saber.
2: E onde é que se pode adquirir, portanto, este CD?
0: Está nas lojas, está nas FNACs e nesses, está nas lojas online, portanto podem adquirir. Agora já existe também em vinil e também está nas FNACs em vinil. E há em cassete, é verdade. Em cassete, por acaso, só no site da editora.
1: Em cassete?
0: Lusitanian
2: Label.
0: Comprem
2: os lápis, que Lusitanian... é para depois enrolarem as fitas.
1: É canetas.
0: Exato.
1: É o caiba lá. Era o cabeça.
0: Por acaso, as cassetes só estão disponíveis aí, ou nos concertos, não é? Mas há cassetes. Há cassetes.
1: Isso é incrível.
0: Eu tenho um sonho de fazer cassetes. Eu lembro-me que fazia muitas cassetes das festas, não é? Das festas de garagem, ainda sou desse tempo, não é?
2: Exato.
1: E quantos álbuns já temos aqui de Raia?
0: De Raia, então temos um primeiro que foi gravado ao vivo, justamente com o João e com o chinês, foi gravado ao vivo, e com ilustração ao vivo também, portanto gravámos em vídeo
1: muito
0: também,
1: bom,
0: e isso está disponível em vídeo também.
1: Okay.
0: Quem tem o álbum tem o QR Code, mas agora já está disponível, já podem ir ao YouTube. É um álbum ao vivo, que foi para um concerto durante a pandemia, para um festival que se chamava 360, em que era um festival que juntava várias bandas de vários continentes e em que se tocava para esse festival, portanto,
1: okay,
0: uma plataforma mundial. E nós tocámos e gravámos e foi a primeira edição.
1: Como podemos procurar Raia e depois metemos
0: ao vivo.
1: Ao vivo.
0: Se fizerem ao vivo, aparece.
1: E aparece lá.
0: Aparece,
1: e este chama-se.
2: Olha, a Vina quer saber o preço dos coisas, tem que pesquisar de outra forma. Está o Milton, olá, Milton, alô, malta, o Milton está aqui.
1: Alô,
2: olha, liga-nos, Milton, já sabes o número de telefone, liga para nós. Eles têm que tocar agora um bocadinho, depois já se fala de onde
1: do
2: é que
1: nome
2: se...
1: aqui deste álbum.
2: Já vamos.
1: Portanto, isso. Este é o segundo.
0: Não.
1: Depois
0: saiu um disco a dois, que é de Raia e chinês, que se chama Sem Estrada para Fairland.
2: Já
0: para
2: vamos
0: Fairland.
2: Falar disso tudo. Já vamos falar na segunda parte. Já vamos aprofundar isso tudo, porque queremos ouvir música.
1: Mas não te esqueças.
2: Eu não me esqueço. Eu tenho aqui tudo apontado para...
1: Desculpa, ela está sempre a interromper. Isto é mesmo
2: tu
1: assim.
2: É que não me estás a deixar fazer o meu papel.
1: Vai, então, força, desculpa.
2: Vamos ouvir uma musiquinha.
0: Então, se calhar, toco primeiro só eu. Aqui
2: só dizer o número mais lá para casa. Peço desculpa.
1: Eu vou responder.
2: 266-708-732. Agora vamos ouvir uma música. Milton, liga-nos na segunda parte, se faz favor, porque temos que pôr esta malta a tocar. Bora?
0: Bora. Então vamos tocar a música que fecha este disco. A música chama-se Alvorada e faz parte um bocado desta ideia a ideia de uma música que não é exatamente tradicional, mas está dentro dessa narrativa e dessa forma de toque. É a música que fecha este disco, que se chama O Adi, e a música chama-se Alvorada.
2: Vamos lá ouvir a Alvorada. Okay.

0: É, e muito bem, o David está a dizer quando tem arte nos dedos e de facto.
1: Temos aqui é já arte, não sei quantos elogios.
0: Arte.
1: É, pá, muitos parabéns, estás aí, altamente. Ganda
0: é
1: mãe.
0: Arte em banda larga.
2: Obrigado.
1: Nós realmente estarmos a ver aqui ao vivo, é pá, é uma delícia, pessoal.
0: É totalmente diferente, não é?
1: Acho que tinhas transmitidas de energia
0: até
1: também lá para casa.
0: Até ficaste nervoso.
1: Até fiquei
0: Alvorada, Alvorada, porquê Alvorada?
2: Alvorada, porque é um bocado esta ideia de um despertar, não é? A ideia de que podemos abrir os olhos para um mundo mais diversificado, como falávamos há bocado, em que as campanistas podem tocar estas e outras e muitas outras coisas. Portanto, acho que precisamos todos de uma espécie de alvorada, de acordar para um mundo novo, um mundo, lá está, mais gentil, mais empático, mais em que a diversidade seja de facto uma boa bandeira.
1: E união, sinal de união.
2: Sim, acho que sim.
0: Também, é a parte mais simpática que nós deveríamos ser, mas vivemos muito preocupados com as preocupações que nem sempre são preocupações, são preocupações da nossa cabeça, não é? Nós pensamos que daqui a 2 anos, será que essa preocupação te vai preocupar como preocupou naquele dia?
1: Sim, nós vamos.
0: Achas
1: aqui,
0: que faz sentido?
1: Vamos com muita agressão social diariamente, sabes? E depois o que acontece é que o nosso cérebro, para assimilar isto, de vez em quando temos de desligar. Acho que faz muito bem desligar.
0: E nós próprios somos um bocado rígidos.
1: E voltando, por exemplo, agora à linguagem, não é? Por exemplo, a linguagem universal. Imagina um instrumento de cada país, que seja assim mais simbólico de cada país. Dá para fazer uma música?
0: Dá.
1: Não é?
2: Claro.
1: É aquele lugar, a guitarra portuguesa. Mas a guitarra portuguesa também dá para tocar ali uns acordes de blues ou de chinês.
0: Exatamente,
2: Eu por acaso acho que a música não é exatamente uma linguagem universal.
1: Não?
2: Eu acho que pode ser, ou seja... Mas, olha, vou estar com um exemplo. Uma vez na China, fiz uma jam com dois músicos de uma orquestra clássica chinesa, com um Er Ur e com um percussionista. O Er Ur é um violino chinês.
1: Sim.
2: Daqueles que tem duas cordas. E foi muito interessante. Ou seja, é óbvio que podemos tocar juntos e é incrível as sonoridades e é sempre uma surpresa e é sempre essa... Eu gosto muito desse processo, dessa ideia de alquimia na música, que é uma coisa que não existe, depois passa a existir.
1: Sim.
2: Uma espécie de magia, não é? E isso, a surpresa, alguma coisa que é surpreendente. E eu acho que é por isso também que faço música. Por outro lado, as linguagens não são exatamente as mesmas. A gente tem que andar ali à volta para tentar perceber, porque se nós tocarmos todos juntos numa jam, como já de resto já fizemos,
1: já aconteceu,
2: nós conseguimos perceber mais ou menos qual é o tom, que escalas é que posso usar, se isto é um 4x4 e o chinês vai marcar naquele sítio, eu sei que se ele não marcar naquele vai marcar no outro, eu sei que se eu não tiver, se eu tiver em lá menor, sei quais são os acordes que vamos fazer, mesmo que eu não esteja a pensar nisso.
1: Sim, sim.
2: Aquilo que eu senti na China,
1: uma diferença,
2: por exemplo, é que era sempre surpreendente. Às vezes, no meio do nada, no meio de uma conversa musical em que estás a tocar qualquer coisa, haviam uns pratos, haviam um lá no meio. E aquilo é surpreendente.
1: Sim.
2: E inicialmente ficava até... isso,
1: será que faz sentido?
2: Não é?
1: Será que...
2: Mas faz, porque tem a ver com a linguagem
1: deles,
2: que é diferente,
1: exatamente,
2: da minha. Ou
1: sim,
2: seja,
1: sim, sim.
2: E este cruzamento é muito interessante. Como, por exemplo, como tem outras coisas que foram exatamente o contrário.
0: Tosé, guarda-me esse raciocínio, porque vamos ter, vai ter que entrar agora os anúncios e vamos fazer uma pequena pausa e já voltamos. Não saiam aí do direto, estamos aqui à vossa espera, estamos convosco e o Tosé também quer que acabar de falar o que ele estava a dizer e ainda temos mais uma hora de conversa e de música. Até já, maltinha.
1: Até já, pessoal.
2: Até já.
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1: São 18 horas.
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0: Olá, olá, já chegamos, já estamos na segunda parte do programa Arte em Banda Larga. Um programa semanal com conversas de café vastas e descontraídas, com convidados especiais. Hoje estamos aqui com o Tosé Bexiga. E um programa que é das 19 às 20, um programa que se repete aos sábados das 17 às 19. Não se esqueçam também dos sábados da 1 às 2 da manhã, domingos da meia-noite à 1 da manhã, Caia Groove com o nosso produtor Ivan Gomes. E bem-vindos novamente à segunda parte.
1: Olá!
0: Olá! Chegaste. Temos aqui muita gente a ver que estão connosco, estão-nos a acompanhar. Podem nos ligar, não se esqueçam que o nosso número de telefone é o 266-708-732. Podem falar connosco e também com os nossos convidados, não é? Como é óbvio. E
1: agora temos que retomar a conversa que estávamos a ter.
0: Temos que retomar a conversa. Mas ainda não vamos retomar a conversa.
1: Ai, não.
0: Não.
1: Ainda
0: não,
1: queres
0: não,
1: o quê?
0: Não, vão,
1: queres
0: vão,
1: o horóscopo?
0: Vão, ainda não. O horóscopo é depois. Agora vamos iniciar aqui com
1: uma
0: musiquinha deles.
1: Acho muito bem.
0: Mais uma.
1: Que é por isso que nós cá estamos.
0: Exatamente. Vamos ouvir mais uma música, pessoal.

0: Muito bem. Isto, e depois da alvorada, como é que se chama esta?
1: Chama-se Mértola.
0: Mértola, porquê Mértola? Tem que há sempre um porquê, não é?
1: Porque surgiu justamente em Mértola, no Festival Islâmico. Convidaram-me aqui há uns anos para fazer uma coisa que, assim, um bocadinho até na altura, fora da minha zona de conforto, mas que acabou por ser muito fixe. Convidaram-me para estar os 3 dias do Festival Islâmico com a minha viola campanista num dos palcos no Largo de Alfarroba, durante 1 hora, a falar com as pessoas e a tocar. Ou seja, as pessoas podiam perguntar o que quisessem, eu tocava o que me apetecia
0: e
1: falávamos sobre a viola campanista e esta música foi surgindo aí, e eu fui brincando um bocadinho com estas, para mim, estas duas narrativas, ou pelo menos estas duas básicas que esta viola tem. Uma que é esta que tocámos há bocado.
0: Exato.
1: E outra que é esta, não é?
0: Totalmente diferentes, com a mesma viola.
1: Sim, exato. E que me parece que também tem muito a ver com a sonoridade que sai daqui. Ou seja, que é muito parecida com a afinação dos mongonis, por exemplo, do norte da África. E eu fui descobrindo isso ali, em Mértola. E esta música foi tomando forma aí. Pronto, e por isso tem que chamar. E Mértola também, Mértola. Porque Mértola diz-se que é o último porto do Mediterrâneo, não é? E de facto, se há um sítio no sul, que é um local de confluência de gente, não é? E com uma história imensa de encontros, não é? É Mértola, portanto. E eu acho que é uma boa. É um bom nome para esta descoberta e para aquilo que eu quero dizer também com isto, portanto.
0: E Mértola. Mértola também faz parte deste CD. Não se esqueçam que há um CD à venda. Não.
1: Mértola faz parte do primeiro que falámos há bocado, que se chama Ao Vivo. Desse primeiro que gravámos assim também em direto, portanto não foi por pistas, gravámos algumas mais do que uma vez, mas foi em direto, não é? Portanto o resultado final
2: é aquilo, tudo ao vivo.
1: O que tocámos foi aquilo que aconteceu.
2: E há bocado estava a falar também de mais projetos, mais álbuns que vocês têm, não é? Já agora, só para dizer
1: então,
2: assim rapidamente.
1: Esse é o primeiro de Raia.
2: Sim.
1: E portanto começa logo com gente e não exatamente a solo.
2: Ah,
1: né?
2: Ok.
1: O segundo em que está este projeto é de Raia e Chinês, chama-se Sem Estrada para Fairland.
2: Sim.
1: E é uma releitura da banda sonora de um filme que se chama Dança dos Paroxismos, que é um filme do início do século XX, que é um filme muito interessante, porque quer a nível do conteúdo, porque vai misturar lendas nórdicas da Galswint, do cavaleiro sem cabeça, mas depois põe a Banshee

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1: São 20 horas.
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episódio, uma aventura. Uma pequena história com livros. No episódio de hoje vou falar-vos do livro Dante, uma vida, de Alessandro Barbero, editora Quetzal. Dante nasceu e viveu até aos 35 anos em Florença, cidade que à época, finais do século XIII e princípios do século XIV, com os seus 100 mil habitantes, era uma das maiores da Europa. Diz-nos o autor que os seus mercadores eram ativos em todas as cidades do mundo cristão. Os lucros eram vertiginosos, os enriquecimentos rapidíssimos, a mobilidade social mais importante do que noutro lugar qualquer. E, todavia, entre os florentinos, a avidez, a inveja e o medo, em vez de se atenuarem, tornavam-se cada vez mais ferozes, envenenando a convivência coletiva. A sociedade florentina estava dividida entre magnatas, ou grandes senhores da nobreza proprietária de terras e cavaleiresca, e os plebeus, que representavam todos os outros. Numa situação intermédia estava a família de Dante, que eram comerciantes e prestamistas, mantendo aspirações sociais e ligações aos poderosos. O facto de participar na Batalha de Campaldino como cavaleiro diz-nos que era rico o suficiente para possuir cavalos e, por outro lado, faz-nos pensar de que, além dos estudos e como qualquer jovem do seu tempo, participou também ativamente nos assuntos da guerra. Da juventude ainda lhe ficou a paixão platónica pela menina Beatriz, de quem Dante, ainda criança, se enamorou perdidamente e de que daria conta nos seus escritos. Porém, ela casou-se com outro e morreu ainda nova. Depois meteu-se na política, o que lhe granjeou inimigos poderosos. Eram tempos de grandes clivagens e, como fazia parte da facção derrotada, Dante foi obrigado a exilar-se, não voltando a Florença, onde ficaram a mulher e os filhos. Este livro dá-nos um vislumbre da vida e época de um dos maiores poetas da literatura mundial. Boas leituras! 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
1: Estamos em viagem pela música dos anos 70. Na próxima jornada desta nossa viagem, vamos ouvir Bonnie Hem, Earth, Wind and Fire, Terry Jacks e Wild Cherry, banda norte-americana de funk rock, mais conhecida pelo grande sucesso da canção Play That Funky Music, de 1976.

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1: Na última etapa do programa de hoje, dedicada à música dos anos 70, vamos ainda escutar os Pink Floyd, Elton John com Kiki Dee e Johnny Nash, cantor de reggae norte-americano, que alcançou grande fama em 1972 com o sucesso I Can't See Clearly Now. Contamos consigo numa próxima viagem.

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1: São 0 horas.
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